0: E hoje vamos falar sobre a lei de acesso à informação.
1: Na plataforma InformaBR é possível fazer qualquer pedido de dados e políticas públicas federais.
0: Quem explicou pra gente como funciona a ferramenta foi o secretário da Controladoria Geral da União, Marcelo Vidal.
2: A partir de agora, todo e qualquer pedido de acesso à informação, ele deve ser feito pela plataforma InformaBR, que disponibiliza ao cidadão uma ferramenta onde ele pode fazer uma busca das informações que ele tem interesse.
1: Na apresentação da Voz do Brasil hoje, eu, Mariana Jungmann e Luciano Seixas.
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1: Dados do Sistema de Detecção do Desmatamento em Tempo Real, o DETER, mostram uma redução na área degradada na Amazônia e no Cerrado.
0: A divulgação é uma rotina mensal de transparência do monitoramento por satélite da vegetação nativa.
3: Os avisos de desmatamento na Amazônia e no Cerrado recuaram em junho de 2026, comparado ao mesmo mês de 2025. Na Amazônia, os alertas de desmatamento somaram pouco mais de 297 quilômetros quadrados em junho de 2026, uma queda de 35% comparado ao mesmo período do ano passado. No acumulado de agosto de 2025 a junho de 2026, os avisos na Amazônia somaram 2.485 quilômetros quadrados, contra quase 4 mil quilômetros quadrados registrados no intervalo anterior, uma redução de 37,2%. Os dados são do Sistema de Detecção de Desmatamento em Tempo Real, DETER, que emite avisos diários de desmatamento a partir de imagens de satélite. O coordenador do Programa de Monitoramento Biomas BR do Instituto Nacional de Pesquisas Espaciais, INPE, Cláudio Almeida, fala mais sobre esse sistema de alertas.
4: O DETER, ele tem essa coisa de que ele é feito de maneira muito mais rápida. O objetivo primário dele não é dar aquela área com precisão. É dizer para o órgão de fiscalização, olha, está ocorrendo um desmatamento aqui. Né? Então é importante que você... São milhares de alertas que são enviados por ano.
3: No Cerrado, os avisos de desmatamento caíram 5,3% em junho deste ano, comparado com junho de 2025. No entanto, de acordo com o Instituto Nacional de Pesquisas Espaciais, houve significativa cobertura de nuvens durante o mês, o que pode ter dificultado o mapeamento em determinadas regiões. Já no acumulado de agosto de 2025 a junho de 2026, os avisos de desmatamento no Cerrado somaram 4.689 quilômetros quadrados, uma queda de quase 8% comparado ao mesmo período anterior. Reportagem Luana Karen.
1: Minerais críticos são caracterizados pelo risco de escassez combinado com uma alta relevância econômica.
0: Eles são utilizados na fabricação de itens como baterias, computadores, celulares, painéis solares, turbinas eólicas e veículos elétricos.
1: O tema foi discutido hoje num encontro que reuniu representantes do setor produtivo, do governo e da academia.
5: Lítio, cobalto, níquel, cobre e terras raras fazem parte do grupo conhecido como minerais críticos. Eles são considerados estratégicos para alguns setores como tecnologia, defesa e energia. Com o aumento da demanda mundial, esses recursos ganharam maior importância econômica e geopolítica. Nesta sexta-feira, houve uma reunião entre representantes do governo, da academia e do setor produtivo para discutir diretrizes para o desenvolvimento da cadeia de minerais críticos no país, como detalhou a ministra da Casa Civil, Miriam Belchior.
6: Aprofundamos questões relacionadas ao contexto geopolítico e parcerias internacionais, o potencial minerário do Brasil nessa área e instrumentos de apoio ao setor, a transformação mineral e a sustentabilidade, em quais cadeias produtivas apostar, quais são as necessidades de ampliação das nossas capacidades tecnológicas e produtivas e também os instrumentos de financiamento e de viabilização econômica.
5: Um estudo sobre terras raras elaborado pelo Centro de Gestão e Estudos Estratégicos, divulgado neste mês no Rio de Janeiro, revelou que o Brasil tem capacidade de se destacar nesse mercado até 2040. Alguns dos minerais críticos são a base para viabilizar a transição energética e a expansão de tecnologias digitais, de celulares a carros elétricos, por exemplo. O tema também avança no Congresso Nacional, com uma proposta de criação de uma política nacional para o setor. Reportagem, Márcia Fernandes.
0: O Brasil enviou nesta sexta-feira uma nova remessa de insumos hospitalares para a Venezuela, depois dos terremotos que atingiram a cidade de La Guaira há 2 semanas.
1: Foram enviadas aproximadamente 5 toneladas de materiais de uso médico, cirúrgico e para atendimento pediátrico.
0: De acordo com o balanço divulgado pelo governo venezuelano, pelo menos 3.889 pessoas morreram. Mais de 6 mil foram resgatadas com vida e o número de feridos ultrapassa os 16 mil.
1: E logo mais, retornam da missão de apoio humanitário equipes brasileiras da Defesa Civil, do Corpo de Bombeiros, da Anatel e militares que atuaram no hospital de campanha em La Guaira.
0: A aeronave da Força Aérea Brasileira está prevista para desembarcar às 8 horas da noite na base aérea de Brasília.
1: E no início da tarde, o presidente Lula conversou por telefone com a presidente designada da Venezuela, Delcy Rodrigues.
0: De acordo com nota enviada à imprensa, os dois líderes trataram das perdas humanas e materiais provocadas pelos graves terremotos que assolaram o país.
1: A presidente da Venezuela agradeceu a ajuda humanitária enviada pelo Brasil e informou que as buscas pelas vítimas seguem em curso.
0: A líder venezuelana destacou ainda que se prepara para a difícil tarefa de reconstrução das áreas atingidas, em especial as moradias das famílias desabrigadas.
1: O Vale Recarga do mês de julho do programa Gás do Povo está disponível para as famílias beneficiárias.
0: Confira quem pode receber e como acessar o benefício.
7: Famílias inscritas no Cade Único com renda familiar mensal de até meio salário mínimo por pessoa podem ter direito à recarga gratuita do botijão de gás do programa Gás do Povo. O pagamento ocorre sempre no dia 10 de cada mês, inclusive quando a data cai em fins de semana ou feriados. Para ter acesso ao benefício, é preciso ter pelo menos 2 pessoas no lar e renda de até meio salário mínimo por pessoa. Estar com as informações do Cadastro Único atualizadas nos últimos 24 meses e nenhuma pendência no CPF também são critérios obrigatórios para acesso ao programa. O benefício varia conforme o número de integrantes da família. Casas com 2 ou 3 pessoas recebem 1 vale a cada 3 meses, enquanto famílias maiores recebem a cada 2 meses. Quem não tem celular ou internet pode usar o cartão do Bolsa Família, o cartão da Caixa ou informar o CPF na maquininha azulzinha, nos pontos autorizados. A iniciativa prevê a recarga gratuita do botijão de gás de 13 quilos para famílias de baixa renda. Vale lembrar que não estão inclusos os custos do vasilhame e do frete. A consulta do benefício e das revendas pode ser feita pelo aplicativo Meu Social Gás do Povo, pelo portal Cidadão e pelo Disque Social 121. Para mais informações, acesse gasdopovo.mds.gov.br. Thaís de Araújo, para a Voz do Brasil.
1: Uma busca centralizada de dados públicos federais com auxílio de inteligência artificial.
0: Onde qualquer cidadão pode solicitar informações aos órgãos públicos com uma única ferramenta.
1: Essa é a proposta da plataforma InformaBR, lançada pela Controladoria Geral da União para atender aos pedidos relacionados à Lei de Acesso à Informação.
0: Nós conversamos com o secretário nacional de Transparência e Acesso à Informação em Exercício, Marcelo Vidal, sobre a nova ferramenta e os direitos do cidadão à transparência de dados públicos. Acompanhe.
1: Olá, secretário. Bem-vindo à Voz do Brasil. Antes da gente falar diretamente sobre as novidades do InformaBR, eu queria começar explicando para os nossos ouvintes sobre a Lei de Acesso à Informação, que é o que está na base dessa mudança que a gente vai tratar hoje aqui nessa entrevista. O que prevê essa lei? Como que o serviço público atende essa demanda atualmente?
8: Olá, Mariana. Olá, Luciano. É um prazer para a gente estar aqui. Bom, a Lei de Acesso à Informação, ela vem, na verdade, regulamentar um direito fundamental do cidadão que está previsto lá no inciso 33 do artigo 5º da Constituição, que diz que todo e qualquer cidadão tem direito a ter acesso às informações públicas produzidas pelos órgãos da Administração Pública Federal. Então, ela traz uma inovação muito grande, que é o principal princípio dessa lei, que diz que a transparência é a regra e o sigilo é a exceção. Além disso, o que a LAI traz para o cidadão? Ela traz já o direito de, sem que ele precise pedir informações, os órgãos têm a obrigação de publicar em suas páginas na internet algumas informações de interesse

0: Começou agora em julho e vai até 30 de novembro deste ano. Agentes do IBGE e do Ministério da Saúde vão visitar 140 mil famílias brasileiras para coletar informações sobre as características dos domicílios, perfil dos moradores e condições de saúde, como explica Mônica Marli, coordenadora adjunta da pesquisa.
1: Então a gente vai falar sobre alimentação, a gente vai falar sobre uso de álcool, a gente vai falar sobre fumo, a gente vai falar sobre sono, sobre bem-estar, também vamos falar sobre saúde da mulher, saúde da pessoa com mais de 60 anos também, saúde de crianças e adolescentes. Então é um perfil bem amplo da saúde e da saúde como um todo, né? Não só de doenças, a gente fala do bem-estar também.
0: O questionário individual será aplicado a um morador com 15 anos ou mais. Também serão verificados pressão arterial, peso e altura dos participantes. A pesquisa vai contar ainda com coleta de sangue e urina de cerca de 20 mil participantes com 35 anos ou mais, residentes em capitais e regiões metropolitanas. Os exames de sangue vão avaliar hemograma, perfil lipídico, hemoglobina glicada, creatinina, ácido úrico, sódio e potássio, além de sorologia para chikungunya e dosagem de chumbo e mercúrio. De acordo com Letícia Cardoso, diretora do Departamento de Análise Epidemiológica e Vigilância de Doenças Não Transmissíveis do Ministério da Saúde, os resultados vão servir para produzir indicadores relacionados a doenças crônicas e outros agravos à saúde, além de direcionar políticas públicas.
2: Muitas pessoas não conseguem o acesso ou não fazem os seus exames de rotina, tanto na frequência quanto na oportunidade que deveria fazer, e desconhecem situações de saúde, como, por exemplo, diabetes. Então, é muito importante que a gente tenha esse diagnóstico mais preciso. Essa informação ela é útil para compor o retrato do Brasil.
0: Os entrevistadores do IBGE estarão identificados com crachá do Instituto, uniforme institucional e dispositivo eletrônico de coleta. A identidade dos servidores pode ser confirmada pelo portal respondendo.ibge.gov.br ou pelo telefone 0800 721 8181. Reportagem Graziele Bezerra.
3: E essas foram as notícias do governo federal.
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4: Fique agora com as notícias do Poder Judiciário e do Congresso Nacional. Boa noite, bom fim de semana.
3: A gente volta segunda, boa noite.
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7: Em resposta ao STF, tribunais estaduais negam irregularidades nos pagamentos feitos a magistrados entre abril e julho deste ano. TST promove seminário de precedentes na Justiça do Trabalho. Para o STJ, é possível partilha amigável com divisão desigual dos quinhões hereditários. Boa noite, eu sou Walter Lima. Em resposta ao STF, tribunais estaduais negam irregularidades nos pagamentos feitos a magistrados. As informações são sobre os meses de abril e julho deste ano. Marcelo Della Libera.
8: Os 7 tribunais brasileiros negaram irregularidades nos pagamentos a magistrados após cobrança do Supremo Tribunal Federal. As cortes do Paraná, Rio Grande do Norte, Rio de Janeiro, Maranhão, Distrito Federal, Rondônia e Goiás responderam ao ministro Alexandre de Moraes, que exigiu esclarecimentos sobre o cumprimento do teto constitucional entre abril e julho deste ano.
7: Herdeiros podem dividir bens de herança entre partes diferentes, desde que sejam maiores de idade, capazes e haja cessão de direitos hereditários. Esse é o entendimento do STJ, Fátima Uchoa.
9: Um homem falecido deixou dois irmãos como herdeiros, sendo um bilateral e o outro unilateral. Após o inventário, ambos fizeram acordo no qual o irmão unilateral receberia a maior parte dos bens. A Justiça de São Paulo recusou a homologação da partilha por entender que haveria renúncia parcial da herança, o que é vedado por lei. Mas a terceira turma do STJ considerou que o juiz deve verificar apenas se a vontade dos herdeiros

0: foi manifestada de forma livre e regular, sem exigir que cada um receba a mesma parcela. Segundo a ministra relatora Nancy Andrighi, a partilha amigável prevista no Código Civil prestigia a autonomia dos herdeiros, exigindo apenas que eles sejam capazes, estejam de acordo com a divisão e sigam as formalidades legais.
1: Atenção, magistrados, servidores da Justiça do Trabalho e público em geral. TST promove seminário de precedentes na Justiça do Trabalho. O encontro é para debater os entendimentos consolidados que devem ser aplicados nos julgamentos de processos em todo o país. Mila Amaral.
2: O seminário está marcado para os dias 2 e 3 de setembro na sede do TST em Brasília. O evento faz parte da Semana Nacional dos Precedentes Trabalhistas 2026. O encontro vai debater a formação e aplicação dos precedentes judiciais, que são as jurisprudências definidas pelo Tribunal Superior do Trabalho, que devem ser aplicadas em todos os julgamentos semelhantes na Justiça do Trabalho. Os painéis serão presenciais, mas depois vão ficar disponíveis no YouTube. Já os cursos são exclusivos para os magistrados e servidores com direito a certificado. Então, se você tem interesse em participar, logo mais as informações sobre as inscrições e a programação completa serão divulgadas nos canais oficiais do TST.
1: Resolução do TSE reúne regras sobre ilícitos eleitorais e condutas proibidas nas eleições 2026. O objetivo é que a disputa eleitoral se dê em condições de igualdade. Fábio Ruas.
3: As diversas irregularidades são divididas em 6 grupos principais: abuso de poder, fraude, corrupção eleitoral, arrecadação de gastos ilícitos de campanha, captação ilícita de voto e condutas vedadas a agentes públicos. Para saber quais tipos de conduta caracterizam essas irregularidades, é só entrar no site tse.jus.br, acessar diretamente as resoluções ou a série de reportagens por dentro das eleições.
1: Justiça confirma a suspensão de novas licenças para Complexo Azulão, no Amazonas, até a realização de consulta prévia e estudos sobre povos indígenas. A ação foi proposta pelo MPF. Vanessa Pereira.
4: O Tribunal Regional Federal da Primeira Região, o TRF1, manteve por unanimidade a decisão que suspende as atividades e a emissão de novas licenças ambientais para o Complexo Azulão, empreendimento de exploração de gás natural da empresa Eneva S.A., localizado nos municípios de Silves e Itapiranga. A área é sobreposta ao território reivindicado como terra indígena Gavião Real. O TRF1 reafirmou que a ausência de homologação definitiva da terra indígena não afasta a proteção constitucional do território.
1: 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Uma boa noite, bom fim de semana e até segunda-feira.
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7: Eu sou Paula Groba.
8: E eu sou Ricardo Nakaoka.
7: E estes são os destaques de hoje do Jornal do Senado, que começa agora.
8: Sugestão de cidadão para simplificar tributação de profissionais liberais vira projeto de lei.
7: Projeto cria alerta nacional para ampliar buscas por pessoas desaparecidas.
8: Porte de arma para mulheres sob amparo da Lei Maria da Penha pode ser autorizado.
7: Boa noite.
8: Boa noite.
7: Uma ideia que nasceu da participação popular pode mudar a forma como profissionais liberais pagam impostos no Brasil.
8: A Comissão de Direitos Humanos aprovou uma sugestão apresentada no portal E-Cidadania para simplificar o regime tributário da categoria. O texto agora será transformado em projeto de lei. Repórter Patrícia Oliveira.
9: Um cidadão de Goiás sugeriu ao Senado a criação de um regime tributário simplificado para arquitetos e engenheiros que atuam como pessoa jurídica e não possuem funcionários. A sugestão recebeu mais de 20 mil apoios online e foi aprovada na Comissão de Direitos Humanos. O relator, senador Laércio Oliveira, do Progressistas de Sergipe, ampliou essa medida para todas as categorias de profissional liberal que trabalha por conta própria, chamado de microempreendedor profissional, ou MEP. Poderá optar pelo regime do MEP o profissional que tiver receita bruta anual de até R$ 120 mil, reais, com recolhimento mensal de 6% da receita bruta. A intenção é reduzir a burocracia, incentivar a formalização e diminuir a carga de impostos para quem atua sozinho na profissão. Como destacou na leitura do relatório o senador Jaime Bagatoli, do PL de Rondônia.
10: Os jovens profissionais que hoje operam na informalidade ou como pessoa física com carga tributária sufocante, teria uma porta de entrada viável para o mercado formal.
9: A sugestão aprovada será transformada em projeto de lei complementar.
7: E avançou no Senado um projeto que pode agilizar a regularização de áreas ocupadas irregularmente e melhorar as condições de moradia de milhões de brasileiros.
8: A proposta foi aprovada pela Comissão de Assuntos Econômicos e agora segue para a Comissão de Constituição e Justiça. O repórter Márcio Maturana tem os detalhes.
11: Mais de 5 milhões de domicílios no Brasil em 2022 estavam em assentamentos irregulares, como favelas, invasões, comunidades, loteamentos ilegais e palafitas, segundo o IBGE. Para enfrentar essa situação, a Comissão de Assuntos Econômicos aprovou um projeto que atualiza as regras de regularização fundiária para incluir novas diretrizes de reassentamento, planejamento urbano e de concessões urbanísticas. A proposta amplia a segurança de moradores em áreas de risco, facilita a regularização fundiária, permite maior participação da iniciativa privada, dá mais autonomia aos municípios, agiliza obras de saneamento e esclarece regras para evitar entraves na legalização dos espaços. O relator foi o senador Fernando Dueire, do PSD de Pernambuco.
12: Esses locais são marcados por ocupações desordenadas, falta de serviços públicos e infraestrutura inadequada, evidenciando a necessidade urgente de políticas públicas eficazes para regularização fundiária e melhoria da qualidade da moradia e, por conseguinte, da qualidade de vida das pessoas.
11: O texto de autoria do senador Chico Rodrigues, do PSB de Roraima, segue para a votação na Comissão de Constituição e Justiça.
7: E a Comissão de Agricultura e Reforma Agrária analisa um projeto que reduz o tamanho mínimo para o desmembramento de imóveis rurais. A proposta fixa esse limite em 5 mil metros quadrados, o equivalente a meio hectare. Hoje, a área mínima varia entre 2 e 5 hectares, conforme a região, e imóveis menores não podem ser registrados em cartório nem cadastrados no INCRA.
8: O relator da proposta é o senador Wellington Fagundes, do PL de Mato Grosso. Segundo ele, a mudança pode ampliar as oportunidades para as famílias que vivem no campo, estimular a geração de empregos, facilitar a comercialização da produção rural e contribuir para reduzir os conflitos fundiários.
13: Como relator, já tenho decisão de fazer um relatório favorável, porque tenho certeza que esse parcelamento de terras com 5 mil metros quadrados vai permitir geração de emprego, vai permitir paz no campo.
7: A Comissão de Segurança Pública pode votar o projeto de lei que autoriza o porte de arma de fogo para mulheres sob medida protetiva da Lei Maria da Penha.
8: A proposta, que já passou pela Comissão de Direitos Humanos, chega ao colegiado com a sugestão de que o porte seja transformado em posse caso a medida protetiva seja revogada. Repórter Bruno Lourenço.
14: O projeto de lei altera o Estatuto do Desarmamento para garantir o direito ao porte de arma de fogo a mulheres sob amparo de medidas protetivas da Lei Maria da Penha. O texto também reduz a idade mínima para 18 anos, tanto para aquisição quanto para o porte de arma pelas vítimas. O senador Plínio Valério, do PSDB do Amazonas, explicou que a situação vivida por mulheres ameaçadas justifica a concessão do porte.
15: A medida se justifica pelo princípio da legítima defesa e pelo direito à vida, ambos garantidos pela Constituição. Constituição Federal. Em situações extremas em que a ameaça à integridade física é clara e presente, a possibilidade de portar uma arma pode funcionar como meio de defesa eficaz em um momento de emergência.
14: A Comissão de Segurança Pública pode acrescentar dispositivo para determinar que, caso a mulher perca o direito de portar a arma na rua, em virtude do fim de medida protetiva, ela mantenha pelo menos a posse, a fim de preservar o investimento na aquisição da arma e munição e protegê-la em casa ou no ambiente de trabalho.
7: E a Comissão de Direitos Humanos aprovou a criação de um alerta nacional para ajudar a localizar pessoas desaparecidas. Só no ano passado, o Brasil registrou mais de 85 mil desaparecimentos, uma média de 233 casos por dia.
8: Pelo projeto, operadoras de telefonia vão enviar alertas gratuitos aos celulares de pessoas que estiverem na região do desaparecimento, mobilizando a população nas primeiras horas das buscas. A proposta também prevê parcerias com aplicativos de mensagens e redes sociais e segue para a Comissão de Segurança Pública.
7: A senadora Zenaide Maia, do PSD do Rio Grande do Norte, fez um apelo para que a população doe sangue e alertou para a queda nos estoques dos hemocentros. Ela lembrou que uma única doação pode salvar e beneficiar até 4 pessoas. A parlamentar destacou que, mesmo após o fim da campanha Junho Vermelho, a necessidade de doações continua para garantir o atendimento a cirurgias, emergências, tratamentos contra o câncer e outros procedimentos hospitalares.
8: Zenaide Maia também ressaltou que, durante as férias escolares, o número de doadores costuma cair, enquanto a demanda por transfusões aumenta. Além disso, criticou a chamada PEC do plasma, que propõe autorizar bancos de sangue privados a comercializar plasma humano, o que hoje é vedado pela Constituição.
16: A doação de sangue não é transação, não é negócio, não é mercado, é um ato de fé e solidariedade da humanidade.
7: E uma nova lei sancionada garante mais segurança a professores da educação básica da rede pública que queiram investir na própria formação. A norma assegura licença remunerada para cursos de especialização, mestrado, doutorado, qualificação profissional e pesquisas na área de educação.
8: A medida foi aprovada pelo Senado em junho e teve como relatora a senadora professora Dorinha Seabra, do União do Tocantins. Segundo ela, a Lei de Diretrizes e Bases da Educação já previa o direito à licença remunerada, mas não definia quais atividades poderiam ser consideradas aperfeiçoamento profissional. Com a nova lei, essas hipóteses passam a estar expressamente previstas, o que traz mais segurança jurídica e reforça a valorização dos professores.
17: Trata-se de reconhecer que o professor não é apenas receptor de conhecimento produzido pela academia, mas ele também é agente capaz de produzir saberes a partir da sua experiência profissional.
8: Com edição de Paula Groba e trabalhos técnicos de João Lira, o Jornal do Senado fica por aqui. Acompanhe agora as notícias da Câmara dos Deputados. Boa noite.
7: Boa noite e um bom fim de semana.
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19: Deputados estudam considerar peso do veículo no cálculo do IPVA.
20: Projeto autoriza governos a comprar produto ou processo inovador.
19: Comissões avaliam ação nacional de enfrentamento ao capacitismo.
21: Boa noite. Avança projeto na Câmara sobre a Política Nacional de Enfrentamento ao Capacitismo. A repórter Júlia Lopes nos conta quais são as medidas.
0: A Comissão de Defesa dos Direitos das Pessoas com Deficiência aprovou o projeto que institui a Política Nacional de Enfrentamento ao Capacitismo. A proposta, apresentada pelo deputado Duarte Júnior do Maranhão, tem como objetivo erradicar a discriminação contra pessoas com deficiência e promover a inclusão social efetiva. Pelo texto, o conceito de capacitismo é associado à definição prevista na Convenção Internacional sobre os Direitos das Pessoas com Deficiência, que reconhece como discriminação por motivo de deficiência, direta ou indireta, toda ação que resulte na violação de direitos humanos, na exclusão social e na restrição do direito à cidadania. O Brasil tem hoje mais de 14,4 milhões de pessoas com deficiência, o equivalente a 7,3% da população com 2 anos ou mais. Segundo a 4ª edição da pesquisa Udiversity, 72% das pessoas com deficiência que procuram emprego afirmam já ter sido alvo de capacitismo no processo de contratação. Isso significa que 7 em cada 10 profissionais com deficiência relatam ter enfrentado discriminação na busca por trabalho. O deputado Duarte Júnior destacou a importância de conscientizar a população sobre o tema e ressaltou que a legislação brasileira já prevê a discriminação como crime.
2: É fundamental uma política de enfrentamento ao crime de capacitismo. E esse enfrentamento passa por uma sanção, uma punição que preenche o caráter punitivo, coercitivo e pedagógico para desestimular essa prática. O crime de capacitismo já é previsto pela Lei Brasileira de Inclusão. Mas estamos apresentando aqui na Câmara Federal duas propostas que transformam o crime de capacitismo num crime hediondo e também num crime inafiançável e prescritivo.
0: A proposta também estabelece que o governo federal deverá implementar a política, além de adotar outras diretrizes, como a realização de campanhas educativas e de conscientização sobre o capacitismo, o incentivo à inserção de pessoas com deficiência no mercado de trabalho e em todos os setores da sociedade, além do fortalecimento da educação e da cultura inclusiva. Na opinião da deputada Érica Cocai, do PT do Distrito Federal, que participou da discussão, a acessibilidade e a inclusão precisam estar presentes em todos os espaços.
22: Então, portanto, se nós vamos assegurar uma cidade onde todos os nossos direitos possam ser contemplados e tenham espaços fartos para que eles possam serem efetivados, não é permitido que nós tenhamos a exclusão de determinados espaços da acessibilidade. A acessibilidade tem que ser em todos os cantos onde nós exercemos essa mágica condição humana.
0: A proposta, que busca reduzir a discriminação e ampliar a conscientização da população sobre os direitos das pessoas com deficiência, segue agora para análise na Comissão de Finanças e Tributação. Da Rádio Câmara de Brasília, Júlia Lopes.
23: Habitação. A Câmara promoveu audiência para discutir os critérios de seleção para o Minha Casa Minha Vida Rural. Hildo Rocha, do MDB do Maranhão, resume que foram priorizados municípios com menor índice de desenvolvimento humano, maior população rural e maior déficit habitacional.
21: Hildo Rocha também cita a ampliação dos investimentos em habitação rural e informa que cerca de 80 mil moradias já foram contratadas. O parlamentar acrescenta que 3 mil casas do Residencial Mato Grosso, no Maranhão, devem ser entregues nos próximos dias.
23: Meio Ambiente. Carlos Gomes, do Republicanos do Rio Grande do Sul, comemora a aprovação do projeto que amplia os incentivos fiscais destinados à reciclagem para fortalecer a economia circular. A proposta aumenta o limite de dedução do imposto de renda para estimular novos investimentos.
21: O parlamentar afirma ainda que a lei de incentivo à reciclagem já viabilizou centenas de projetos em todo o país e que o aperfeiçoamento da legislação vai ampliar a captação de recursos. Carlos Gomes pede o apoio dos deputados para a aprovação da matéria.
23: Transportes. Comissão da Câmara dos Deputados aprovou uma proposta que muda cálculo do IPVA para considerar peso do veículo. A repórter Paula Bittar explica qual a diferença para o sistema atual.
24: A Comissão de Constituição e Justiça da Câmara aprovou uma proposta que altera a base de cálculo do Imposto sobre a Propriedade de Veículos Automotores, o IPVA, para considerar apenas o peso do veículo e não mais o valor de mercado. O texto também estabelece um teto para a cobrança do imposto. O valor total não poderá exceder 1% do valor de venda do automóvel. Além disso, a proposta autoriza os estados a criarem descontos para veículos menos poluentes. Atualmente, o IPVA é cobrado pelos estados com base no valor de mercado do veículo calculado pela tabela FIPE, com alíquotas que variam entre 1% e 4%. O relator na CCJ, deputado Rodrigo de Castro, do União de Minas Gerais, apresentou parecer favorável à proposta, mas com uma mudança que retirou do texto o item que estabelecia um limite na despesa total anual do Congresso Nacional, das Assembleias Legislativas e da Câmara Legislativa do Distrito Federal, assim como dos Tribunais de Contas. Segundo Castro, esse item estabelecia parâmetros financeiros incompatíveis com a manutenção da autonomia administrativa e financeira dos entes federados. Mas o texto mantém um limite para gastos com propaganda institucional de todos os poderes e do Ministério Público de 0,1% da receita corrente líquida. Fica proibida a publicidade de caráter promocional ou pessoal. Com relação à mudança na arrecadação dos entes a partir de novas regras para o IPVA, o relator disse que a comissão que ainda vai analisar a proposta deverá se debruçar sobre o tema para avaliar os efeitos fiscais, federativos e orçamentários, inclusive quanto à eventual redução de receitas, a repercussão sobre a autonomia financeira dos estados e a necessidade de regras de transição capazes de preservar a continuidade dos serviços públicos. Logo no início da reunião da CCJ, o presidente da comissão, deputado Leur Lomanto Júnior, do União da Bahia, disse que o debate é sobre a modernização do sistema tributário brasileiro.
1: É legítimo reconhecer que para milhões de brasileiros o veículo deixou de ser um bem de luxo há muito tempo. Para inúmeras famílias, representa instrumento de trabalho, fonte de renda, meio de transporte indispensável e condição para o exercício de atividades econômicas. Em um cenário de elevada carga tributária, é natural que o parlamento seja chamado a discutir se determinados modelos de tributação continuam atendendo aos princípios da razoabilidade, da justiça fiscal e da capacidade contributiva.
24: Já o deputado Helder Salomão, do PT do Espírito Santo, disse que a comissão especial deverá encontrar uma solução para a redução na arrecadação. E ele também acredita que a mudança poderá gerar uma distorção.
3: O cara que tem um caminhão velho, pesado, vai pagar um imposto maior do que o cara que tem uma Ferrari construída com fibra de carbono, levíssima. Então não podemos promover aqui uma distorção e privilegiar os ricaços, aqueles que vão poder comprar uma Ferrari, uma BMW.
24: O autor da proposta, deputado Kim Kataguiri, do Missão de São Paulo, por outro lado, afirmou que não falta de onde cortar para garantir a redução na carga tributária.
4: Nós temos para apresentar na comissão especial mais de 200 bilhões de reais em diferentes compensações que podem ser colocadas. Privilégio para cortar, seja tributário, seja de supersalário, seja de desonerações setoriais, não falta no nosso país.
24: A proposta que altera a base de cálculo do IPVA para considerar apenas o peso do veículo e não mais o valor de mercado ainda precisa ser analisada por uma comissão especial que deverá ser criada para esse fim e depois segue para a apreciação do plenário, onde precisará ser votada em dois turnos. Da Rádio Câmara, de Brasília, Paula Bittar.
5: Previdência.
21: Dr. Flávio, do PL do Rio de Janeiro, solicita a aprovação de projeto de sua autoria que propõe o pagamento automático do salário maternidade pelo INSS logo após a apresentação do atestado médico ou certidão de nascimento.
6: Dr. Flávio afirma que o projeto reduz a burocracia e as longas filas enfrentadas pelas mulheres, evitando que muitas mães fiquem sem renda por 2 a 4 meses, justamente no momento de vulnerabilidade e aumento de despesas com o recém-nascido, como acontece hoje.
5: Desenvolvimento Regional.
21: Daniel Trzesiak, do PSDB, pede a liberação de 27 bilhões de reais da multinacional chilena CMPC em Barra do Ribeira, no Rio Grande do Sul. Segundo ele, a falta de conhecimento da realidade local e a burocracia travam a instalação da fábrica, que deve gerar mais de 12 mil empregos.
6: Uma ação civil pública do Ministério Público Federal questiona a falta de consulta a indígenas da região. Daniel Trzesiak defende, entretanto, o cumprimento da lei e o apoio ao maior aporte privado da história gaúcha para assegurar os trabalhadores e impulsionar o sul do estado.
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12: Votação.
21: A Câmara aprovou duas medidas provisórias, uma delas para subsidiar o custo do litro do diesel e a outra para ajudar na recuperação após as enchentes em Minas Gerais. O repórter Antônio Vital acompanhou a votação.
13: A Câmara dos Deputados aprovou duas medidas provisórias que autorizam o uso de dinheiro público para finalidades emergenciais não previstas no orçamento deste ano. Uma delas permite que a Agência Nacional do Petróleo, Gás Natural e Biocombustíveis, a ANP, use 10 bilhões de reais do orçamento para custear parte do preço do diesel, depois do aumento no mercado internacional provocado pela guerra entre os Estados Unidos e o Irã. Ao editar a medida provisória, o governo argumentou que o conflito tem o potencial de gerar um efeito cascata inflacionário, desabastecimento e comprometimento da atividade econômica. A medida provisória foi editada em março, 20 dias depois do início do conflito no Oriente Médio, com efeito imediato. Na prática, esse dinheiro está sendo usado para subsidiar 32 centavos por litro de diesel para os produtores e importadores do combustível, o que tem reflexo no custo final para o consumidor. O prazo para o subsídio termina no fim do ano, ou quando atingir um montante de 10 bilhões de reais. O deputado Tadeu Venere, do PT do Paraná, defendeu a necessidade de custear parte do preço do diesel.
15: Parte desses recursos vem justamente de um imposto, entre aspas, uma taxação sobre exportação, para evitar que nós tivéssemos uma disparada do preço do diesel. Lembrar que o diesel hoje movimenta praticamente 100% do transporte público. Lembrar que o diesel é responsável por mais de 80% de todo o transporte de carga no Brasil, seja ele rodoviário, seja ele ferroviário, seja ele por navios. Então é preciso que a gente olhe para esta medida que está sendo tomada como uma medida para proteger a população brasileira.
13: A segunda medida provisória aprovada autoriza o uso de 1,3 bilhão de reais para compensar danos causados pelas enchentes que afetaram em fevereiro a população de cidades como Ubá e Juiz de Fora, na Zona da Mata de Minas Gerais. Desse total, 500 milhões foram destinados à construção de 1.500 casas do programa Minha Casa Minha Vida. O restante será usado para custear ações para diminuir as consequências das mudanças climáticas, para assistência social e para financiar pequenas empresas da região. O deputado Hildo Rocha, do MDB do Maranhão, defendeu a importância dos recursos emergenciais.
25: É uma provisória importante que vem em socorro de Minas Gerais, da cidade, principalmente da cidade de Juiz de Fora, de Ubá, que precisavam de atendimento, famílias que sofreram com as enxurradas, com as enchentes que lá tiveram durante já neste ano, e também ainda aqueles do Rio Grande do Sul que precisavam de moradia.
13: As duas medidas provisórias foram enviadas para análise do Senado. Da Rádio Câmara de Brasília, Antônio Vital.
12: Agricultura.
23: João Daniel, do PT de Sergipe, é favorável a medidas emergenciais de apoio aos produtores rurais e preservação dos rebanhos. Ele informa que apresentou projeto de lei e indicações ao governo federal em busca de crédito para evitar prejuízos à economia regional.
21: João Daniel alerta para os efeitos das mudanças climáticas e da estiagem sobre a produção agropecuária no semiárido de Sergipe. De acordo com o deputado, a seca comprometeu grande parte da safra e ameaça a principal bacia leiteira do estado.
12: Economia.
23: Florentino Neto, do PT do Piauí, defende projeto que autoriza a União a criar uma empresa estatal para atuar na distribuição de combustíveis e gás de cozinha. A proposta também permite ampliar a participação pública em refinarias e outras estruturas estratégicas para abastecimento nacional.
21: No entendimento de Florentino Neto, a medida fortalece a soberania energética e protege o país em situações de desabastecimento. Ele considera ainda que a iniciativa contribui para a estabilidade da oferta de combustíveis, além de proteger os consumidores contra aumentos abusivos.
23: Dimas Gadelha, do PT do Rio de Janeiro, defende a criação da Terrabras, empresa pública destinada à pesquisa, exploração e processamento de minerais estratégicos. A estatal atuaria em áreas ligadas a terras raras e outros insumos utilizados na transição energética.
21: O deputado argumenta que a medida fortalece a soberania nacional, estimula a industrialização e a agregação de valor no país. Dimas Gadelha conclui que o texto prevê ainda mecanismos para ampliar o controle estatal sobre cadeias produtivas consideradas estratégicas.
7: Ciência e tecnologia.
8: Comissão aprova projeto para compra pública de produto inovador. A repórter Sofia Peçanha tem os detalhes.
12: A Comissão de Ciência, Tecnologia e Inovação da Câmara dos Deputados aprovou projeto que altera a Lei da Inovação para permitir que o poder público adquira produtos ou processos inovadores desenvolvidos com recursos de incentivo à pesquisa e ao desenvolvimento tecnológico. A proposta autoriza que contratos firmados pelo governo para atividades de pesquisa e desenvolvimento possam incluir cláusula que garanta a compra do produto ou processo inovador resultante desses projetos, inclusive nos casos de encomendas tecnológicas e transferências estratégicas de tecnologia. A deputada Maria do Rosário, do PT do Rio Grande do Sul, relatora na comissão, explicou que o objetivo é dar segurança aos investimentos em inovação.
14: Propõe resolver essa lacuna ao incluir dispositivo que trata da garantia de mercado para produtos e serviços resultantes de projetos contratados por meio de encomendas tecnológicas, conferindo previsibilidade e atratividade aos investimentos em inovação.
12: Segundo a justificativa, embora existam recursos públicos significativos aplicados em inovação por meio de editais de subvenção econômica e fundos tecnológicos, ainda não há mecanismos claros que assegurem mercado para os produtos desenvolvidos com esse apoio. Para a deputada Alice Portugal, do PSDB da Bahia, relatora na Comissão de Administração e Serviço Público, a mudança busca justamente superar essa limitação.
16: Esse dispositivo não tem sido amplamente aplicado, pois carece de mecanismos que garantam a continuidade dos investimentos e, consequentemente, o interesse do setor privado no desenvolvimento tecnológico como parceiro dos interesses públicos, traduzidos pelo avanço tecnológico do país a médio e longo prazo. É exatamente desse ponto que reside o objetivo dos projetos.
12: Os autores do projeto, a deputada Jandira Fegali, do PSDB do Rio de Janeiro, e outros parlamentares, defendem que, ao garantir a possibilidade de aquisição dos produtos desenvolvidos com recursos públicos, o texto amplia a segurança jurídica para empresas e instituições de pesquisa e fortalece a autonomia tecnológica do país. Atualmente, a Lei da Inovação estabelece mecanismos de fomento à pesquisa, mas não prevê de forma explícita a garantia de aquisição pelo Estado das soluções desenvolvidas. O projeto pretende fechar esse ciclo, fortalecendo a política de inovação e estimulando a consolidação de uma base produtiva nacional mais competitiva. Agora, o projeto que permite a compra pública de produto inovador financiado com recursos públicos segue para análise da Comissão de Finanças e Tributação. Da Rádio Câmara de Brasília, Sofia Peçanha.
7: Justiça.
21: Marcelo Moraes, do PL do Rio Grande do Sul, critica a operação realizada pela Polícia Federal na residência de Jair Bolsonaro por determinação do ministro Alexandre de Moraes. Para o deputado, a medida foi uma perseguição política e, segundo ele, não encontrou irregularidades.
8: Marcelo Moraes também questiona a atuação da Polícia Federal em outros casos envolvendo autoridades e familiares do ex-presidente. O parlamentar conclui manifestando solidariedade a Jair Bolsonaro e afirmando que o ex-presidente é alvo de perseguição política.
21: Termina agora o Jornal Câmara dos Deputados, produzido pela Rádio Câmara, com trabalhos técnicos de Everson Urani e apresentação de José Carlos Andrade e Márcio Aquilissardi. Uma boa noite para você.
8: Uma ótima noite. A Voz do Brasil volta na segunda-feira. Bom fim de semana.
7: 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Boa noite.

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3: Muito bem, gente, boa noite. Agora 10 horas 8 minutos, 10 e 8. Boa noite para você, sintonizado conosco aqui na sua ZYC833, 97,9, Rádio Exclusiva FM, a dona do primeiro lugar. A partir de agora até a meia-noite, Love Hits, para matar a saudade, para recordar, para reviver. Love Hits até a meia-noite, nesta sexta-feira, 10 de julho de 2026. Começamos o Love Hits hoje com Avril Lavigne, I'm With You. Agora 10 de 8, boa noite.

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0: tá bem, lindona? Ô, amigão, como é que tá? Tudo beleza? Muito prazer, sou Joel Cabral, já tô chegando aqui. É o fim de semana mais animado do Brasil. Você tá na onde agora, hein? Trabalhando? Tá em casa de boa descansando? Você tá viajando, é? Que legal, obrigado pela carona. Ó, quero ser participando, tá? Vai lá no arroba Joel Cabral Voz do meu Instagram. Isso, me manda uma mensagem lá dizendo de onde você tá me ouvindo. E depois eu te mando um abraço aqui, tá? Bora começar a festa do sabadão? Chega pertinho, bora!
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0: Rio Negro e Solimões com Maiara e Maraísa são os primeiros. Isso é coisa de quem quer voltar, tá? Ó,
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Gia e Giovanni, muda, é, que versão, gente. Antes, Murilo Huck, Saudade Estranha. A Paula Fernandes com a Shania, You're Still The One. E ainda Rio Negro e Solimões e Maiara e Maraíza. É coisa de quem quer voltar. Continua aqui, ó. Afinal, tá só começando, né? Bora.

madrugada, tocando Luan Santana, Deus é muito bom. Antes, Léo Magalhães, Meu Nome, e Maurício e Eduardo, Solteira no Mundo. Ó, daqui a pouquinho a gente já volta com mais aqui na madruga, tá? Lá vem Gustavo Lima, vai ter Paula Fernandes.

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de Sorocaba chegando. Terra de amor. Gente, a base disso é confiança e os dois quererem ao mesmo tempo. Aí dá certo, hein? Escuta a lição, ó.

madrugada, César Menotti, Fabiano e Ana Castela. Eu sem você não dá, tá? Antes, Guilherme, Benuto e Panda, eu duvido. Lucas e Luan com Decida e Fernando e Sorocaba, Terra de Amor, vem cá junto. Bom dia!

madrugada boa, tocando Leandro e Romário e Icario Gilmar, Corações Egoístas, fechando a primeira hora. Antes, Gustavo Lima, à noite. E PPA com Diego e Vitor Hugo, Carmé de Chocolate. Daqui a pouquinho lá vem pra você, ó, Israel e Rodolfo. Vai ter a Simone Mendes, o Marcos e o Belucci.

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1: 1 e 2.
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Kids. Legal que você tá com a gente, ó, ó. Marcos e Belucci chegando, apresentando o mais novo louco da cidade. Alucinação, que história, ó.

madrugada, tocando Jorge e Matheus. Feliz, infelizmente, não dá pra entender esse título, né? Salve da música, como você ouviu. Antes, Rio Negro e Solimões e Country Beat apaixona muita gente. O Michel Teló com Desobediente e Marcos e Belucci, Alucinação. Continua aqui, ó, vem no sabadão. Madrugada.

madrugada, tocando Matheus e Cauã e Lauana pra dar de mitaço. Antes, Israel e Rodolfo, chegou um áudio. E ainda João Lucas Freitas e Kleber e Cauã, preso ao seu beijo. Ó, daqui a pouquinho a gente já volta. Eu gosto muito da sua companhia, tá? Lá vem pra cantar pra você, de Paulo e Paulino, Zezé de Camargo, até o João Neto e o Frederico com o Murilo Rufi.

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3: Uma e meia.
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madrugada com você, César e Paulinho e Bruno e Marrone. Cancela essa data. Tem que saber o que quer da vida, né? Antes, PPA com o Diego e Vitor Hugo, Carmé de Chocolate. Victor e Léo com Amigo Apaixonado e Zezé de Camargo. Discutidas. Bom dia. Segue aqui no Sabadão, ó.

0: sabadão, tocando João Neto e Frederico e Murilo Rufi, porque eu presto fechando essa hora. Antes de Paulo e Paulino chorar de soluçar, e o Ed Brito e o Samuel com Romance Rosa. Já já na próxima hora, tem muito mais moda pra você, tá? Você continua com a gente? Sério? Então se prepare pra cantar juntinho com Daniel e Guilherme Santiago.
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1: 2 horas.
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Oiê, bom dia! Começando mais uma hora aqui na madrugada mais gostosa do Brasil. Ah, quero agradecer você que tá passando lá no meu Instagram, no arroba Joel Cabral Voz. Tanta gente participando. Ô, Fabiola, obrigado pelo carinho, mulher! O Danilo também tá ouvindo. Quem mais, hein? Ô, Janaína, tudo jóia? Esse povo tá passando lá no arroba Joel Cabral Voz, me contando de onde tá me ouvindo e depois eu mando um abraço por aqui, tá bom? Você quer participar? Vai lá então, no arroba Joel Cabral Voz, não esquece. Me fala na mensagem de onde você tá me ouvindo. Combinado? Bora começar essa hora? Ah, vem junto! Madrugada com você! Felipe Araújo com Jorge Matheus. Bom

0: Bancada Daniel com Guilherme e Santiago, o cheiro dela. Antes, Emílio e Eduardo, barulho da buzina. Fernando e Sorocaba com Henrique e Juliano, papai chorando. E Felipe Araújo e Jorge Matheus. Esses caras são ligeiros. Continua, tá? Bom dia! 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

madrugada boa demais! Júnior Marques, Ilusão de Amor! Antes teve Roberta Miranda e Gustavo Mioto, Vá com Deus! E ainda Maurício e Eduardo, Solteira no Mundo! É rápido o intervalo, hein? Pra você cantar juntinho com Eduardo Costa, Henrique e Juliano, com a Maiara e a Maraísa.

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1: 2:30.
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Luan Santana no Madrugada, Ilha, você é pra alguém, alguém é pra você. Temos que valorizar o momento o tempo todo, né, gente? Fala sério, vivo agora. Antes, Rio Negro e Solimões, Emílio e Eduardo sonhando com você. O Jorge Henrique e o Rodrigo com Bruno e Marrone, Alibi e Zezé de Camargo. Frente Fria, continua aqui no sábado, ó.

seu sabadão é Daniel com Rick, Renner, a culpa é sua. Antes, Leandro e Romário com Ícaro e o Gilmar, Corações Egoístas. E Marília Mendonça com Maiara e Maraísa, Só Pensando em Você. Daqui a pouquinho a gente já volta. Por isso, eu te conto quem vem cantar pra você, tá? Lá vem o Ralph, a Yasmin Santos, o Gustavo.

0: 2h58.
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0: E aí, tudo bem? Bom dia! Tô chegando pra mais uma hora aqui no Madrugada e Agora toda especial. Você fica aguardando que eu sei pra viajar no túnel do tempo sertanejo. É um arquivo aqui do Madrugada que é aberto dos anos 90, 2000. Você tá afim de fazer essa viagem com a gente? Então bora começar logo, vem!
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0: 1993 é o ponto de parada. João Paulo e Daniel, Rosto Molhado. Bom dia!

0: enorme Santiago Air, do outro lado da cidade. Vai te entregar. 1994 essa, hein? Teve Rio Negro e Solimões antes, depois de você. O Renê com Cartas e Flores. E abrimos com João Paulo e Daniel. Vem junto!
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0: O Xará Joel Marques chegando, ó. Eu nunca mais te dou, meu amor. Vixe.

0: Jaime Camargo e Luciano. Essa é de 1993. Que saudade! Faz mais uma vez comigo. Antes teve Lucas e Luan, depois do prazer. E abrimos com Joel Marques. Ó, obrigado por estar vindo com a gente aqui na madrugada, mas daqui a pouquinho tem muito mais saudade. Eu conto com a sua presença por aqui, tá bom, lindona? Certo, amigão? Não sai daí porque rapidinho a gente volta com muito mais saudade. Peraí!
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2: 3:27.
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4: César e Paulinho chegando com Saudade de 1997. Uau!

0: madrugada, Jean Giovanni, amigo seu. Eita, que história louca, gente. Antes, Chico Rei Paraná, quem será seu outro amor? Teve saudade também com Adalberto e Adriano, ternura. E abrimos com César e Paulinho. Vem cá, bom dia.
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0: Chitãozinho e Chororó e Billy Ray. Ela não vai mais chorar. Bom dia.

0: Em nome do Pai, do Filho e do Espírito Santo.
1: Amém.
0: A graça de nosso Senhor Jesus Cristo, o amor do Pai e a comunhão do Espírito Santo estejam convosco.
1: Bendito seja Deus que nos reuniu no amor de Cristo.
0: Celebramos com você esta Santa Missa, de maneira especial a Missa Votiva do Santíssimo Nome de Jesus. Pelo motivo maravilhoso de estarmos hoje mais uma vez celebrando a nossa novena à Divina Misericórdia. E vamos nos lembrar das palavras do nosso querido Papa Francisco, onde ele dizia que o nome de Deus é misericórdia. Uma das maneiras, não é, de chamarmos a Deus é falarmos da grandeza do seu coração disponível a receber de volta todo aquele que está em situação miserável. Jesus misericordioso que nos abraça de maneira especial nesta Santa Missa. Amados, Santa Faustina foi aquela que no início do século passado viu Nosso Senhor e ele dizia para Santa Faustina para convocar o mundo inteiro, para clamarem pela sua misericórdia, porque ele derramaria uma porção especial da sua misericórdia para os nossos tempos de agora. Ela viu então que do coração de Jesus saía então o sangue e a água, que a palavra de Deus nos diz que saiu quando o coração de Cristo foi perfurado pela lança. E Santa Faustina viu que aquele sangue e que aquela água saíam com raios de luz que iluminavam quem estava na escuridão. Aquele sangue, aquela água que sai do coração do Mestre joga luz sobre a vida de quem está em qualquer tipo de escuridão. Com isso, seja agora a luz de Cristo a chegar então até a sua vida, meu irmão. Que se cumpra esta promessa então da misericórdia de Deus que vem iluminar. E iluminando, sabemos que diante da luz, tudo então vem às claras, não é? E tudo aquilo que estamos vivendo encontra lugar, encontra clareza diante de Deus. Quanto às nossas misérias, por primeiro, a miséria do nosso pecado e depois todas as demais circunstâncias miseráveis da nossa vida, você hoje vai entregar para Deus. Enfermidades físicas, mentais, psicológicas, emocionais, misérias ligadas a toda espécie de opressão deste mundo e de problema ou dificuldade maior do que os seus meios para resolver. A dor material de quem vê agora privado dos recursos que precisa para se sustentar. Uma ocasião mesmo miserável, misericórdia, Senhor, de quem sofre, de quem chora, de quem implora por socorro nesta Santa Missa. Assim nós te trazemos para o coração misericordioso de Jesus, você que nos acompanha pela TV Evangelizar, pela Rádio Evangelizar e Rádios Irmãs conosco, aplicativo, redes sociais, YouTube, Padre Manzotti. Receba o calor da misericórdia de Cristo, você que se encontra aqui no santuário, os irmãos de todos os dias e também os peregrinos que vêm de todo canto e de todo lugar para encher mais uma vez a casa de Deus. Vamos aplaudir acolhendo todos que comparecem a esta Santa Missa. É o coração de Jesus como o coração que sempre cabe mais um, que hoje recebe a cada um de nós. Cantemos nosso ato penitencial, supliquemos o perdão e a misericórdia de Deus para sermos mais dignos de celebrar os santos mistérios.

0: Deus Todo-Poderoso e cheio de misericórdia, tenha compaixão de nós, perdoe os nossos pecados e nos conduza à vida eterna.
1: Amém.
0: Oremos. Colocamos no coração de Deus a vida do matrimônio de Marli e Udo Grote, 55 anos de casados. Deus os abençoe nesta data maravilhosa, onde renovam toda a união com Deus em sua família. Nós pedimos pelos novos associados, Juliana Aparecida, de Joaquim Távola, no Paraná, Elisângela Ramos, de Jaboatã, Sergipe, Malvino Ferrarese, de São João del Rei, Minas Gerais, e toda a família dos nossos benfeitores, o associado de todo mês que contribui com esta obra, aqueles que estão conosco unidos na grande campanha do Livro da Casa da Mãe, em prol de todas as reformas do nosso santuário. Deus abençoe a família dos nossos benfeitores. Senhor, ao venerarmos o Santíssimo Nome de Jesus, concedei-nos benigno que, saboreando nesta vida a sua doçura, sejamos repletos de felicidade eterna na pátria celeste. Por nosso Senhor Jesus Cristo, vosso Filho, que é Deus, e convosco vive e reina, na unidade do Espírito Santo, por todos os séculos dos séculos.
1: Amém. 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Ouçamos.
2: Leitura da Profecia de Oséias. Assim fala o Senhor: volta, Israel, para o Senhor teu Deus, porque estava caído em teu pecado. Vós todos encontrai palavras e voltai para o Senhor. Dizei-lhe: livrai-nos de todo o mal, e aceita este bem que oferecemos, o fruto dos nossos lábios. A Assíria não nos salvará. Não queremos montar nossos cavalos, não chamaremos mais deuses nossos a produtos de nossas mãos. Em ti encontrará o órfão misericórdia. Hei de curar sua perversidade, e me será fácil amá-los. Deles afastou-se minha cólera. Serei como orvalho para Israel, ele florescerá como lírio, e lançará raízes como plantas do Líbano. Seus ramos hão de estender-se, será seu esplendor como o da oliveira, e seu perfume a palavra do Senhor.
1: Graças a Deus. Respondendo a esta leitura, cantemos o Salmo 50, que tem a seguinte antífona: minha boca anunciará vosso louvor, todos.
3: Minha boca anunciará vosso louvor.
1: Salmo de Emos.

grande piedade, ó meu Deus, misericórdia. Na imensidão de vosso amor, purificai-me. Lavai-me todo inteiro do pecado e apagai completamente a minha culpa.

Vós amai os corações que são sinceros. Na intimidade, me ensinai sabedoria. Aspergi-me e serei puro do pecado. E mais branco que a neve ficarei.

Dai em mim um coração que seja puro. Dai-me de novo um espírito decidido. Ó Senhor, não me afasteis de vossa face, nem retireis de mim o vosso Santo Espírito.

de novo a alegria de ser salvo e confirmai-me com o espírito generoso. Abri meus lábios, ó Senhor, para cantar, e minha boca anunciará vosso louvor.

0: Evangelho de nosso Senhor Jesus Cristo segundo São Mateus.
1: Glória a vós, Senhor.
0: Naquele tempo disse Jesus aos seus discípulos: eis que vos envio como ovelhas no meio de lobos. Sede, portanto, prudentes como as serpentes e simples como as pombas. Cuidado com os homens, porque eles vos entregarão aos tribunais e vos açoitarão nas suas sinagogas. Vós sereis levados diante de governadores e reis por minha causa, para dar testemunho diante deles e das nações. Quando vos entregarem, não fiqueis preocupados de como falar ou do que dizer. Então, naquele momento, vos será indicado o que deveis dizer. Com efeito, não sereis vós que havereis de falar, mas sim o Espírito do vosso Pai é que falará através de vós. O irmão entregará à morte o próprio irmão, o pai entregará o filho, os filhos se levantarão contra seus pais e os matarão. Vós sereis odiados por todos por causa do meu nome, mas quem perseverar até o fim, esse será salvo. Quando vos perseguirem numa cidade, fugi para outra. Em verdade vos digo, vós não acabareis de percorrer as cidades de Israel antes que venha o Filho do Homem.

0: Amém. Podemos nos assentar, irmãos que nos acompanham pela TV, pela rádio, irmãos aqui presentes no santuário. Uma palavra que quero repetir muitas vezes ao longo desta pregação, como grande chave de leitura da palavra de Deus nesta sexta-feira: o Senhor a nos dizer, volta, volta. Primeira leitura, o grande texto da profecia de Oséias, onde nosso Senhor convoca Oséias para dizer para o povo Israel, volta para o Senhor. Tudo que eu quero então é passar como que esta santa missa inteirinha a te convocar, meu irmão, a voltar, a fazer então o caminho verdadeiro de volta. Minha vontade de passar esta pregação inteira, quase como que repetindo, volta, volta. Sabe quando a mãe vê que o menino está saindo do caminho, ela pediu que ele fosse comprar alguma coisa e ele dobrou uma rua errada, de lá do fundo a mãe grita, menino, volta, não é? E com aquela voz forte, né, que a rua inteira, que a rua inteira até vem a escutar, volta, agora, volta. E às vezes ele não está escutando, e se ele não está escutando, a mãe abana com a mão dizendo assim, volta, vem aqui, agora, Israel, volta para o Senhor teu Deus, porque estavas caído em teu pecado, volta, volta, e saia dessa rota de pecado que você se meteu. Vós todos, escutai as palavras e voltai para o Senhor, dizei-lhe, livrai-nos de todo mal, Senhor, e aceita este bem que oferecemos, e o fruto de nossos lábios. Volta, Israel, volta do caminho de pecado que você se meteu. Todas as vezes, e você não se esqueça disso, em todos os momentos da Sagrada Escritura, onde for nominado o nome do povo Israel, você sempre pode colocar o seu nome. Nunca se esqueça disso. Em cada momento que você ver a palavra, não é, do nome do povo Israel, em todos os textos da Bíblia, você sempre vai poder colocar o seu nome. Então, volta Regina para o Senhor teu Deus. Volta, volta Bernardo, volta Manuel, volta Cecília para o Senhor teu Deus. Coloca aqui o teu nome. Volta Renatinho para o Senhor teu Deus. Volta. O Senhor então, veja, vamos entender o que é a volta. Essa palavra, ela demonstra muito o que é o caminho de conversão, porque veja, se você foi para o caminho errado, então basta você desfazer o que você estava fazendo. Veja, eu e você caminhávamos na graça, caminhávamos na perfeição, caminhávamos na vontade de Deus, e eu e você sabemos que num belo dia eu me levantei e eu me decidi fazer o mal. Houve uma decisão para o pecado, onde você colocou o seu corpo, o seu dinheiro, a sua vida, e você escolheu aquela rota e aquele caminho. Pois agora então basta que você desescolha aquilo que você escolheu, entende? Basta que você então desescolha aquilo então que esteve no lugar errado. Você então precisa tão logo refazer e continuar agora num novo rumo e numa nova direção. O nosso retorno aqui, ele desligou. Basta então você reconduzir a sua ação e a sua escolha para o lugar certo. Como um médico, como é que um médico ele identifica a cura? Observando o caminho da doença. A própria doença explica o remédio que ela precisa, né? A própria doença explica o seu remédio. Você faz então um raio-x e você enxerga uma fratura. Então você vê o caminho, né, ósseo ali, de como deveria estar, e vê que o osso se desencadeou. Veja, o próprio problema está explicando. Se o problema é isso, então o osso tem que vir para esse lugar. O médico pega um exame de sangue e vê então que as taxas, não é, da glicose se desnivelaram. Se o problema é muita glicose, portanto temos que agora favorecer o aumento da insulina e a baixa da glicose. A doença explica o que tem que voltar. A doença explica o que está errado e que tem que ser colocado no lugar. Porém, vem comigo para essa mesma realidade. O teu pecado explica como é o teu caminho de volta. Pergunta para o teu pecado, estuda agora o teu pecado. O teu pecado vai te dizer como sair dele. Porque se o teu pecado é uma rodinha de pessoas, você tem que sair da rodinha dessas pessoas, entende? Se o teu pecado é uma pessoa que te leva, que te convida, um ambiente que te leva, então você saia desse ambiente. Se o teu pecado é um conjunto de palavras que é um desatino, quando você abre a boca, você pronuncia, pois então o próprio pecado está explicando que tem que fechar a matraca e abandonar essas palavras. Todo pecado ele tem uma história do modo como ele acontece. Todo pecado, ele tem então uma engenharia de como é que você chega a fazer aquilo, entende? Como é que é produzido na mente uma fantasia, uma vontade, aí tem um tempo livre, talvez uma hora que ninguém está vendo, e aí então você vai, o que você pega, para onde você vai e como você faz. Veja, o próprio pecado está me ensinando o caminho de volta, porque se eu pensar no que eu fiz para fazer, eu também já sei o que eu vou deixar de fazer para desfazer. E é Deus que hoje, com os olhos abertos, te diz: volta, volta, porque ainda dá tempo, volta, dá meia volta e recomeça, em nome de Jesus. E eu sei de uma situação muito comum que acontece com quem comete grandes pecados e se arrepende. E se esse é o seu caso, eu vou agora colocar a mão aí nessa ferida. Existem pessoas que cometeram um grande e gravíssimo pecado, ok. Só que agora elas são tentadas a cometer um segundo gravíssimo pecado. A coisa já estava ruim, e ela agora vai decolar para um segundo grande pecado. E eu não sei qual dos dois que é maior, porque veja, eu vou dizer qual é o segundo. O primeiro pecado foi qual? Foi esse aí. Foi esse grande pecado que você cometeu. Aí a pessoa se arrepende. Só que depois que ela se arrepende, ela comete um segundo grave pecado. Porque quando ela vê a grandeza da besteira que ela fez, ela diz: nem a misericórdia de Deus mais pode me levantar desse buraco. Olha só. Olha o segundo grave pecado. Ela fez um grande pecado. Agora ela se arrependeu. Quando ela se arrepende, aquilo dói tanto nela, aquilo dói tanto na pessoa, que ela diz: então agora, depois que eu botei a minha vida nesse buraco, depois que eu fiz essa bobagem, depois que eu botei meu corpo, meu dinheiro, depois que eu me sujei a esse nível, então agora, nem Deus mais pode me tirar dessa condição. Ela pecou contra Deus, e agora ela comete o grave pecado de não crer na misericórdia do Senhor. E muitos estão assim. Muitos, depois de um grande pecado, olham para a igreja de longe dizendo: eu nunca mais posso pisar nesse lugar. Não, padre, porque o que eu fiz não tem cabimento. Muitos então olham a vida de fé, ou até mesmo comparecem na igreja, mas sempre à distância. Por quê? Porque eu sei o que eu fiz. Esse então é o seu segundo grave pecado. O grave pecado de duvidar da misericórdia de Deus. Você está dizendo que Deus então não é tão poderoso assim, porque Ele não pode te tirar desse seu pecado. Pois então, eu olho para você e eu digo a palavra de ouro desta pregação: volta, volta. Não, padre, mas é porque o senhor não sabe o que aconteceu. Não interessa, volta. Não interessa o que aconteceu, volta, volta, porque ainda existe céu para você. Volta. Deus não quer a morte do pecador, mas que ele se converta e viva. Padre, mas eu já fui, já voltei outras vezes, agora eu não volto mais. Volta de novo. Ah, gente, o que eu faço agora? Eu vou te bater, meu irmão. Volta. Veja, Satanás a dizer, é como você tem a coragem de voltar, não é? Satanás, depois do nosso pecado, ele vem no seu ouvido dizendo: nossa, mas você vai voltar para aquele lugar se fazendo de santinho, depois de tudo que você fez? Volta, porque quem te chama é Deus. Obedeça, volta. Esse segundo pecado é mais grave, hein? O pecado de negar a misericórdia do Senhor. Volta, e do buraco que você caiu, você vai se levantar e vai recomeçar tudo mais uma vez. Mais uma vez. Não entre agora numa vida de fé, quase como que um tratamento paliativo. Não, Padre, eu estou aqui só para ouvir alguma coisa boa, porque eu já estou perdido no pecado. Não. Você está aqui para conquistar o céu. Volta. Olha o que o profeta vai dizer, na sequência: livrai-nos de todo mal, aceita este bem que oferecemos, o fruto de nossos lábios. Não queremos chamar deuses nossos aquilo que é produto de nossas mãos. Isso é maravilhoso. Nós nunca mais chamaremos de Deus aquilo que foi as minhas mãos que fez. Quebra então os seus ídolos. Acredita, ainda tem jeito para você. Ainda tem jeito. Veja, Deus não quer a morte do pecador. Se nós pudéssemos agora nos aproximar daquela história dramática que temos hoje, em países onde existe a pena de morte, onde a condenação pode chegar à morte mesmo da pessoa, se formos agora até o cenário dessa situação, nós vamos ter um grande criminoso que cometeu gravíssimos crimes, e ele foi condenado à morte. E muita gente vai ter isso como algo bom, outros nem tanto, mas se você procurar a mãe e o pai desse criminoso, ainda que todo mundo diga, é justo que ele morra, é justo a pena de morte, tem que ser, tem que morrer, mas se você procurar a mãe e o pai do criminoso, certamente os dois vão dizer, o meu filho errou, o meu filho tem que pagar, o meu filho, o que o meu filho fez é um absurdo, isso não pode ficar impune, mas por favor, a morte não. Amém? Se formos procurar o pai e a mãe do criminoso, ele vai dizer, ó, que ele seja punido, está errado, não é por aí, vai ter que pagar, vai ter que mudar muita coisa, ok, mas a morte não. É Deus então olhando para mim e para você dizendo, eu não quero que você morra com esse pecado, a morte não. Volta meu irmão do seu pecado, nós estamos com os braços abertos. Somos a grande casa da parábola do filho pródigo, onde recebemos homens e mulheres arrebentados por esse mundo, porém eles são filhos, e se são filhos, merecem que sejam lavados, refeitos, transformados, que recebam de novo o anel no seu dedo e a nova vida que vai começar. Volta para o Senhor e receba a graça de um novo tempo. Você pecou, mas não avança para o segundo grande pecado, que é negar a misericórdia de Deus. Receba de braços abertos este Senhor que nesta Santa Missa te acolhe de novo, de braços abertos. Louvado seja nosso Senhor Jesus Cristo.
1: Para sempre seja louvado.
0: Vamos ficar de pé, vamos fazer as nossas preces, a fim de que a misericórdia de Deus nos alcance nesta hora sagrada.
2: Ao final de cada prece, rezemos. Pai misericordioso, ouvi-nos.
1: Pai misericordioso, ouvi-nos.
2: Pelo Papa, pelos bispos, presbíteros e diáconos, para que no serviço à Igreja sejam fortalecidos diante dos desafios e incompreensões, rezemos.
1: Pai misericordioso, ouvi-nos.
2: Pelos que confessam a fé cristã em países que não aceitam a mensagem do Evangelho, para que sejam protegidos contra toda a adversidade, rezemos.
1: Pai misericordioso, ouvi-nos.
2: Por todos os marginalizados, enfermos, enlutados e refugiados, para que sejam amparados e socorridos em suas necessidades, rezemos.
1: Pai misericordioso, ouvi-nos.
2: Estamos no mês da conscientização do dízimo. Façamos a oração do dizimista.
3: Recebei, Senhor, o meu dízimo. Não é uma esmola, porque não sois mendigo. Não é uma simples contribuição, porque não precisais dela. Essa oferta, Senhor, representa meu reconhecimento, minha gratidão e amor por tudo que me destes. É minha partilha com quem tem menos. É meu esforço para o sustento da comunidade. Se tenho, é porque vós me destes. Amém.
0: Jesus misericordioso, eu confio em vós e toda e qualquer realidade de necessidade, de pedido e de súplica, nós então colocaremos e entregaremos no coração misericordioso do Mestre. Erga tuas mãos para a imagem sagrada de Jesus misericordioso e peça por você e por aqueles que agora mais necessitam da sua oração. Deus, aqueles que estão nos hospitais e tantos até mesmo desenganados pelos médicos, tantos que não conseguem o tratamento, pessoas, Senhor, que choram em tudo quanto é circunstância de sofrimento e tantos sozinhos agora, numa grande dor. Vamos entregar todos os nossos irmãos da Venezuela que estão vivendo um verdadeiro inferno nesta terra, meu Deus, por tantas tribulações, ainda mais agravadas agora neste terrível terremoto. Meu Deus, misericórdia do povo venezuelano que clama a sua divina providência sobre eles e todas as dores do meu e do seu coração. Seja você intercessor de quem suplica, que venha do coração de Cristo a providência, o alívio das dores e o socorro da graça. E assim nós rezamos, ó Deus de grande misericórdia,
1: bondade infinita, eis que hoje neste novenário perpétuo, por intercessão de Nossa Senhora de Guadalupe, padroeira das Américas, venho suplicar as graças necessárias para mim e para meus familiares.
0: Ó Senhor,
1: aumentai em nós sem cessar a vossa misericórdia, a fim de que possamos cumprir fielmente a vossa santa vontade durante toda a nossa vida e na hora da morte. Que o poder da vossa misericórdia nos defenda dos ataques dos inimigos da nossa salvação. Jesus é a nossa confiança. Pelo seu coração misericordioso, como por uma porta aberta, esperamos entrar no céu. Amém.
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0: Misericordiosíssimo Jesus, que sois a própria bondade, vós que não negais a luz àqueles que vos pedem, aceitai na mansão do vosso compassivo coração as almas dos nossos irmãos separados e atraí-os pela vossa luz à unidade da igreja, e não os deixeis sair da mansão do vosso compassivo coração, mas fazei com que também eles glorifiquem a riqueza da vossa misericórdia.
1: Eterno Pai, olhai com misericórdia para as almas dos nossos irmãos separados, que esbanjaram os vossos bens e abusaram das vossas graças, permanecendo teimosamente nos seus erros. Não olheis para os seus erros, mas para o amor do vosso Filho e para a amarga paixão que suportou por eles, pois também eles estão encerrados no coração compassivo de Jesus. Fazei com que também eles glorifiquem a vossa mesmos a Deus nossa vida. 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Suas doações podem ser pelo QR Code que aparece em sua tela, no plantão do dízimo ou na secretaria paroquial. Cantemos. Música.

0: Para irmãos e irmãs, para que esta nossa família reunida em nome de Cristo possa oferecer um sacrifício, seja aceito por Deus Pai Todo-Poderoso.
1: Receba o Senhor por tuas mãos este sacrifício, para a glória do seu nome, para nosso bem e de toda a sua santa igreja.
0: Ó Pai Todo-Poderoso, dignai-vos aceitar as nossas oferendas apresentadas em nome de Jesus. Nele confiamos, na certeza de receber tudo o que pedimos, como prometeu em sua imensa bondade. Por Cristo nosso Senhor.
1: Amém.
0: O Senhor esteja convosco.
1: Ele está no meio de nós.
0: Corações ao alto.
1: O nosso coração está em Deus.
0: Demos graças ao Senhor nosso Deus.
1: É nosso dever e nossa salvação.
0: Na verdade é digno e justo, é nosso dever e salvação, dar-vos graças sempre em todo lugar. Senhor Pai Santo, por vosso amado Filho Jesus Cristo, Ele é a vossa palavra pela qual tudo criastes, Ele é o nosso Salvador e Redentor, que se encarnou pelo Espírito Santo e nasceu da Virgem Maria. Ele, para cumprir a vossa vontade e adquirir para vós um povo santo, estendeu os braços na hora da sua paixão, a fim de vencer a morte e manifestar a ressurreição. Por isso, com os anjos e todos os santos, proclamamos vossa glória, cantando a uma só voz.

0: Na verdade, ó Pai Santo, fonte de toda santidade, santificai, pois, estes dons, derramando sobre eles o vosso Espírito, a fim de que se tornem para nós o corpo e o sangue de nosso Senhor Jesus Cristo.
1: Enviai o vosso Espírito Santo,
0: estando para ser entregue, e abraçando livremente a paixão, Jesus tomou o pão, pronunciou a bênção de ação de graças, partiu e o deu a seus discípulos, dizendo: tomai todos e comei, isto é o meu corpo, que será entregue por vós.

Do mesmo modo, no fim da ceia, ele tomou o cálice em suas mãos e, dando graças novamente, o entregou a seus discípulos, dizendo: tomai todos e bebei, este é o cálice do meu sangue, o sangue da nova e eterna aliança, que será derramado por vós e por todos para a remissão dos pecados. Fazei isto em memória de mim.

0: mistério da fé.
1: Anunciamos, Senhor, a vossa morte e proclamamos a vossa ressurreição. Vinde, Senhor Jesus.
0: Celebrando, pois, o memorial da morte e ressurreição do vosso Filho, nós vos oferecemos, ó Pai, o pão da vida e o cálice da salvação, e vos agradecemos, porque nos tornastes dignos de estar aqui na vossa presença e vos servir.
1: Aceitai, ó Senhor, a nossa oferta.
0: Suplicantes, vos pedimos que, participando do corpo e sangue de Cristo, sejamos reunidos pelo Espírito Santo num só corpo.
1: O Espírito nos une,
0: ó Pai, da vossa Igreja, que se faz presente pelo mundo inteiro, que ela cresça na caridade, em comunhão com o Papa Leão, com o nosso arcebispo José Antônio, os bispos do mundo inteiro, os presbíteros, os diáconos e todos os ministros do vosso povo.
1: Lembrai-vos, ó Pai, da vossa Igreja.
0: Lembrai-vos também, na vossa misericórdia, dos nossos irmãos e irmãs que adormeceram na esperança da ressurreição. Antônio Rodrigues Dias, Antônio Zúpico, Fernando Borges, Maria Pereira Nascimento, Santinha Sapelli, Veli Aquiles, Maria do Carmo Rocha, e de todos os que partiram desta vida, acolhei-os junto a vós, na luz da vossa face.
1: Concedei-lhes, ó Senhor, a luz eterna.
0: Enfim, nós vos pedimos, tende piedade de todos nós, e dai-nos participar da vida eterna, com a Virgem Maria, Mãe de Deus, São José, seu esposo, os apóstolos e todos os santos que neste mundo viveram na vossa amizade, a fim de vos louvarmos e glorificarmos, por Jesus Cristo, vosso Filho. Por Cristo, com Cristo, em Cristo, a vós, Deus Pai Todo-Poderoso, na unidade do Espírito Santo, toda honra e toda glória, por todos os séculos dos séculos.
1: Amém.
0: Rezemos com amor e confiança a oração que o próprio Jesus nos ensinou. Pai nosso,
1: que estais nos céus, santificado seja o vosso nome. Venha a nós o vosso reino. Seja feita a vossa vontade, assim na terra como no céu. O pão nosso de cada dia nos dai hoje. Perdoai-nos as nossas ofensas, assim como nós perdoamos a quem nos tem ofendido. E não nos deixeis cair em tentação, mas livrai-nos do mal.
0: Livrai-nos de todos os males, ó Pai, e dai-nos hoje a vossa paz. Ajudados pela vossa misericórdia, sejamos sempre livres do pecado e protegidos de todos os perigos, enquanto aguardamos a feliz esperança e a vinda do nosso Salvador, Jesus Cristo.
1: Vosso é o reino, o poder e a glória para sempre.
0: Senhor Jesus Cristo, dissestes aos vossos apóstolos: eu vos deixo a paz, eu vos dou a minha paz. Não olheis os nossos pecados, mas a fé que anima a vossa Igreja. Dai-lhe, segundo o vosso desejo, a paz e a unidade. Vós que sois Deus, com o Pai e o Espírito Santo.
1: Amém.
0: A paz do Senhor esteja sempre convosco.
1: O amor de Cristo nos uniu. Cordeiro de Deus, que tirais o pecado do mundo, tende piedade de nós. Cordeiro de Deus, que tirais o pecado do mundo, tende piedade de nós. Cordeiro de Deus, que tirais o pecado do mundo, dai-nos a paz.
0: Felizes os convidados para a ceia do Senhor, eis o Cordeiro de Deus que tira o pecado do mundo.
1: Senhor, eu não sou digno de que entreis em minha morada, mas dizei uma palavra e serei salvo. A Sagrada Eucaristia nos ajuda a viver segundo os ensinamentos de Jesus Cristo. Cantemos.

em mim está. Pedimos, meu Deus, a graça de nesta Eucaristia voltarmos ao seu coração. Bendizemos, Senhor, a graça da tua infinita misericórdia que de novo abre as portas para que pudéssemos entrar mais uma vez. Obrigado, Senhor. Obrigado por nos dar de novo, Deus, o acesso. Obrigado, Senhor, por acreditar em nós e saber que ainda temos jeito, mesmo depois de tudo que fizemos, Senhor, aqui estamos. Pedimos, Senhor, então, a nova chance para recomeçar. Escutamos hoje, Senhor, no fundo da nossa alma, o teu grito nos chamando para voltar. Escutamos de novo, Senhor, e sentimos a saudade do seu coração em nos ter de volta como era antigamente. Nós retornamos, Senhor, e voltamos, meu Deus, voltamos completamente destruídos, voltamos cansados, voltamos feridos deste longo intervalo de tempo que vivemos no pecado. No Senhor agora queremos recomeçar. Prepare-se já agora, meu irmão, até mesmo para a sua confissão, que em breve você vai procurar fazer, mas já receba o abraço de um Deus que nesta Eucaristia te traz de volta mais uma vez.

0: Senhor, ó Pai, em vossa misericórdia, concedei-nos venerar dignamente nestes sagrados mistérios o Senhor Jesus, pois quisestes que o seu nome, que ao seu nome todo joelho se dobre e os seres humanos encontrem nele a salvação, por Cristo nosso Senhor.
1: Amém. Atenção para os avisos do santuário. Amanhã, sábado, 11 de julho, santas missas ao meio-dia e 18 horas. Confissões das 14 às 17 horas, nos confessionários dentro do centro catequético. Às 16, terço mariano com o terço dos homens. Venha rezar conosco. Na próxima segunda-feira, dia 13, por conta do encontro anual de atendentes paroquiais, a Secretaria do Santuário estará fechada. Faça parte da encenação da Via Sacra na Festa de Jesus das Santas Chagas, no mês de setembro. 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
0: 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Pedimos a cura de enfermidades, a providência do emprego, pedimos, Senhor, a cura e a libertação para estes que apresentamos nessas fotografias. Pedimos, Senhor, por cada local e veículo aberto por essas chaves, por esta bênção que agora concedemos, em nome do Pai, do Filho e do Espírito Santo.
1: Amém.
0: Daqui a pouquinho eu te espero na tela da TV Evangelizar, às 11 da noite, para o programa Eu Tenho Fé, na última hora do dia. Vamos dar então para Deus toda a honra e toda a glória que Ele merece e recebermos a chave de leitura para um próximo dia que vai começar. Eu espero por você daqui a pouquinho, porque o tempo passa rápido demais, às 11 da noite. O Senhor esteja convosco.
1: Ele está no meio de nós.
0: Abençoe-vos hoje e sempre, o Deus Todo-Poderoso, Pai, Filho e Espírito Santo.
1: Amém.
0: A alegria do Senhor seja sempre a vossa força. Ide em paz e que o Senhor vos acompanhe.
1: Graças a Deus.
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2: É nóis. Bom dia, turma. Bom dia, bom dia, bom dia. Bom dia de sábado. Sábado, 11 de julho, 2026. É nóis começando mais um programa Bailão Sertanejo até as 8, já 5 horas e 2 minutos. Cumprimento nessa turma boa que acorda cedo. Passou por aqui já o meu amigo Paulinho lá da Vaza das Flores, o Branco Serra. Alô, Renato, tudo bem? Renato é lá do shopping, da carne, o moço lá do frigo, tudo. E você acorda cedo, né?
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2: É, quando nós tomamos uma poeira meio braba, onde gritamos bastante com gado. E rapaz, a garganta hoje não tá daquele jeito não, viu? Mas...
3: meu Deus.
2: Vou lá então até as 8. É, o nosso WhatsApp já funcionando do meu lado esquerdo ali, o 37 35 13 0001.

Daí, Delmiro e Delmon, 5:06. Alô, dona Fia, acordou cedo, dona Fia, sargento Heloísa, bom dia pra vocês aí.

0: Cumprimentar aí todos da Polícia Militar, mandar abraço aí pra turma também, que trabalha cedo, né? Tem um que trabalha cedo, outro vai pegar daqui a pouquinho. Bom dia pra vocês aí. E mandar um abraço aí pro Dedê do Zeca Donora e Nininha, lá na região do bairro Volta do Brejo. Alô, Zé Pereira, bom dia, dona Silvia. Zé Osmar, Geraldo Aparecida, lá no Buriti do Canto também, já ouvi nós, abraço pra vocês aí. Lúcio do Cícero, Marcelo e Gabriel, e música bonita que vai aí pro Renato, lá no Shopping da Carne. 5:07.
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Henrique e Juliano, seja eis. Agora 5 horas 10 minutos. Bom dia, Taíde. Taíde Leiteiro, Rodson. Abraço a turma aí no curral do Taíde. Tá lá puxando o cremoso e ouvindo nós lá. Abração pra vocês aí, viu? Manda um abraço aí pro Zé Osmar. O Zé Osmar tá lá onde? Deixa eu ver ele. O Zé Osmar tá na Fazenda Caiçara. Dá um abraço aí pra ele. Turma lá na Fazenda Caiçara. Bom dia aí. Falou, Zé Osmar. Abraço pra vocês aí. Tem uma mensagem também do Luiz, daqui a pouco o menino confirma a nós lá.

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6: É nóis de novo, gente, 5 horas 18 minutos, manda um abraço e Baeuza, Euze Romildo, lá na Fazenda Cabeceira, Olhos d'Água. Alô Célio, André, Andresa, sou Luiz e Dona Maria, lá na Fazenda Pauterra também, a turma tá sempre ouvindo nós aí. Bom dia pra vocês aí. Jeitou aqui daqui a pouquinho, ver mensagem do Luiz aí. Vamos tocar o... Você conhece a Fazenda do Bechó? Fazenda do Bechó é mesmo ali, viu?

5 horas e 22 minutos já, viu? O tempo tá voando, hein, Taíde? A lata já tá cheia, tá aí leiteira, a turma aí tira leite, ouve nós aí, bom dia pra vocês aí. Menina, fala na alta aí, você tá doido aí? Deixa eu mandar um abraço aí pra turma lá na Fazenda, Mato Grosso, Carlos, Henrique, Rodrigo e Lucas. Daqui a pouquinho tem Lourenço e Lorival. O Luiz tá oferecendo uma música aí pro Diego, lá na Fazenda do Pedro Sordado. Olha a hora, gente, 5h23.

Gente, olha a hora, gente, 5 horas 30 minutos por aqui. Tá cedo, hein? Tá cedo. Manda um abraço pro Eleutério. Eleutério e a Neia lá na Estância Uberaba. Daqui a pouquinho tem moda bonita pra vocês ir. Falou, Eleutério. A turma acorda cedo, né, rapaz? O Alessio, também é lá do Pedro Moreira. Alessio, o Pedro. Mário Gica. O Orlando, pô. O Orlando falou comigo que tá lá também. Ouvi nós lá, o Orlando é. O Orlando é irmão do Gersi Charreteiro. Falou, Orlando. Um abraço pra você também aí.

0: Aí, turma, 5h37, Leotério e Arneia, a turma lá na região do Pedro Moreira. Bom dia pra vocês aí, viu? Alô, Joca, alô, Léo lá fazendo Mato Grosso, Paulo Henrique, Paulo Afonso e Aila. Bom dia pra vocês aí. Manda um abraço também pra turma lá na fazenda do Júlio do Baninho. Vou lá, né, Taíde Leiteiro, cidadão.
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0: Alô, Zé Pereira, bom dia, Zé Pereira, bom dia, dona Silvia, tá ouvindo nós lá também, o Zé já tá acordado, acordou

0: Tá aí, Sérgio Reis, 5:45.
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3: É nós de novo, 5h49, nós estamos falando ruim, o Erndalo. Ô Magela Afonso, bom dia Magela, dona Marcinha, Tonzinho Leiteiro, dona Zita, bom dia pra vocês, então ouvir nós. Suzana, bom dia, Suzana, Ana e Fabrício, tá ouvindo nós também. Abraço pra Deus, Sodica, a turma lá na fazenda, já tá aí. Abraço aí pro Dedê do Zeca do Honor também, neninha lá na volta do brejo. Alô, senhores padeiros, a turma aí fabricando pão. Enquanto um fabrica o pão, outro come o pão. Bom dia, Denis Apagão, ficou até bom, é. Denis Apagão já tá acelerando aí, bom dia, Denis, tudo bom por aí? Abração pro senhor aí, viu? Mandar uma moda pro Renato lá no Shopping da Carne e também pro Juan lá em Angareta. 5h50.

0: aí, Adriane Anderson, último vinho, 5 faltando para 6. Bom dia, Chiquito do Damar, acordando também, jeitou o café. Sou Chiquito.
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0: Priscila já pegou estrada. Alô, Maridarina, bom dia, Maridarina. Um abraço pra Cidinha também. A Cidinha tá lá na fazenda Retiro de Baixo, às margens da represa. Alô, turma em Silva Campos, tio William, bom dia, tio William, dona Ermita, dona Alberto. Abraço aí de Djalma também, tá ouvindo nós, né, Djalma? Lúcio do Cícero, bom dia, Lúcio do Cícero. Quase que não saiu, você viu? Lúcio do Cícero, Marcela e Gabriele.
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0: Salvador, Jussara, Maria de Lourdes, Lorena, Laura e Paulo. Um abraço pro papai e mamãe do Cincim, tá lá ouvindo nós também, né? Eliane Taquim também, bom dia, Eliane Taquim.

0: 359. Alô, Bruno. Bom dia, Bruno. Bom dia, Claudinha. Cadê o Carlinho do Pedro, que já acordou também? Levanta cedo esse menininho. Cadê o Dinho? Tá por aí, né, Bruno? Tá ficando velho de casa já, viu? O Dinho é o ex-motorista do Lu Sanfona.
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0: Bom dia, dona Olga, bom dia, Chicão. Um abraço pro Edir, né? O Edir tá ouvindo nós. Ana acelerou cedo, abraço pra vocês aí, viu? Vamos ajeitar aqui, daqui a pouquinho tem um áudio também da Ilza, lá na fazenda.
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2: Santíssima, que em vossa imagem milagrosa de Aparecida espalhais inúmeros benefícios sobre o Brasil. Eu, embora indigno de pertencer ao número dos vossos servos, mas desejando participar dos benefícios da vossa misericórdia, prostrado a vossos pés, consagro-vos o entendimento, para que sempre pense no amor que mereceis. Consagro-vos a língua, para que sempre vos louve e propague a vossa devoção. Consagro-vos o coração, para que depois de Deus vos ame sobre todas as coisas. Recebei-nos, ó Rainha incomparável, no ditoso número dos vossos servos. Acolhei-nos debaixo da vossa proteção. Socorrei-nos em nossas necessidades espirituais e temporais.

intercessão de Nossa Senhora Aparecida, Rainha e Padroeira do Brasil, a bênção de Deus Onipotente, Pai, Filho e Espírito Santo, desça sobre vós e permaneça sempre. Amém.

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6: É nós de novo, né, gente? 6:09, bom dia, Demarim Carreteiro, bom dia, a turma lá no Vianinho também, Vianinho tá lá preparando o biscoito pra turma, café quentinho, aí é bom também, né?
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6: Mandar um abraço aí pro Renato, daqui a pouquinho passando as ofertas pra nós aí pro final de semana, hoje é sábado, sábado é bom demais, né? Deixa eu mandar um abraço pro Rogério, alô Rogério Duenas, também escuta nós lá, né? Abraço aí pro Rogério Duenas, tá aí de boa, tá lá fazendo carvão e ouvir nós. Abraço aí pra turma, Juana Diagaretá e o Denis Apagão já acelerou também, bom dia. Manda um abraço pro Carlão, né? Carlão, alô Carlão, cadê o Carlão? Carlão e o Estribado, Carlão Estribado e o...

Mandar um abraço pra Ilza e a turma lá no Camiseiro Olhos d'Água. Daqui a pouquinho nós vamos ajeitar uma moda boa pra vocês aí. Falar nisso, tem um rapaz que fala que quando ele fala, o pessoal lembra daqueles tempo bom, né? Tempo bom que não volta mais, é? Ó.

0: polícia está em pé, a polícia está trabalhando bem. Nós não podemos reclamar da polícia, não podemos reclamar da segurança, não. Porque, logicamente, que é impossível ter um policial para acompanhar cada civil. Isso não tem como, em lugar nenhum do mundo. Agora, de um modo geral, a polícia trabalha bem, porque quando a gente vem para a rádio, eu testemunho isso, e o Ronaldo também, a Gatona também, José Amaro também, a Mauri também, sempre cruzamos com viatura da Polícia Militar e da Polícia Civil, mais da militar, porque tem mais viatura, mais homens, mas as duas polícias estão trabalhando bem, a militar e a civil também. Parabéns e obrigado pela segurança, minha gente, tá? Gente, São Paulo, agora são 5 e 18. Hora de mexer no corpo, fazer como nós fazemos. De manhã não pode ameaçar, não. Despertador tocou, tem que sair da cama, tira a coberta de cima, e se a pessoa ficar deitada, acaba dormindo de novo. E se dormir de novo, vai água em cima. Ah, vai. Não tenha dúvida, porque a dona de casa levanta cedinho. Prepara chá, ferve o leite, o café está prontinho, lanche já está esfriando e marido roncando. Ele acha que está com o burro na sombra, e não está. E não tá na sombra. Joga água nele. Joga mais água. Aí. Vai, xará, levanta, rapaz. Vamos levantando. Vamos se mexendo agora.
1: Viu, né? O homem é bom mesmo. É ou não é? É ou não é, Renato? Lembra dele, Zé do Beto? Ô, trem que era bom, hein, só. Vamos ajeitar aqui, então mandar um abraço pra turma que tá ouvindo nós aí nas fazendas. Alô, Dudu, alô, Mundinho, lá na fazenda do Canarim, bom dia pra vocês. A Elza tá lá na fazenda Cabeceira Olhos d'Água também.
2: Bom dia, Francisco Alberto. Ô, Francisco, se puder, passa pra nós e aí, trio Parada Dura, Brusa Vermelha, quero oferecer pra vocês aí da rádio. Para minha amiga, marido, por isso no Grotão, para todos os ouvintes exclusivos. Você fica com Deus. Deus te abençoa muito.

0: Parecido. Cadê o Chico da Mara? Levantou ainda não? O Chico da Mara, eu dormi até mais tarde. Levantou já, tomando um cafezinho, comendo um pãozinho. Parecida, nessas alturas, já buscou, foi um biscoito frito, um pãozinho novinho pra eles. Parecida, levanta cedo, rapaz. Parecida,
1: o amável me sirva, e ali com bastante atenção, pelo enredo e o logo...
0: Cadê o Estribado? O Estribado já ligou o radinho. Alô, Estribado, Carlão do Mordô, Cedinho Sanfona, Chegorão, daqui a pouco o Lu só... Nossa, aí,
1: amor, meu benzinho...
0: Lu Sanfona, sou chiquito, gosto de umas modas boas também, né? É, deixa eu mandar um abraço pro Rogério. Alô, Rogério Duenes, bom dia pro senhor aí, viu? Abração pra você aí, daqui a pouco o menino vai conferir a mensagem aí, pra nós tá mandando umas modas boas pra vocês aí. Mas é, aquele trechinho do Zé Beto ali, a gente lembra mesmo, lembra daquela turma boa ali, da Dona Chica, da Mara, Geralda Elisa, Tinez, Maria do Canso, Dona Tunica, eita, turma boa, né, rapaz? É, aqueles velhos tempos, né, Renato, que já foi e não volta mais. Alô, a Priginha da Prefeitura,

Aí não, nenê, os Ilizales é bom mesmo, né? 6h20, Vicente Barbudo, bom dia, tô em Paraguai. Toninho Cuica já acelerou cedo hoje, hein, rapaz?

0: essa melodia.
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Bom dia, João Paulo. João Paulo é lá na fazenda do Chiquinho Azul, acordou cedo, bom dia pra ele, abração pra turma aí. Mas a gente falando aí, lembrando do Zé Bétio, lembrando aquelas pessoas que já se foram, aí 6h22 eu fico pensando como é que o trem passou rápido, né, Renato? O tempo passou voando aí, e não volta mais não, viu?

Abriu parada dura, tempos que não volta mais. 6h24. Alô, turma, lá na fazenda do Renato Assunção. Daqui a pouquinho o Zé Pedro chega por lá, né? Um abraço aí pro Tiãozinho, Pedro, abraço aí pro Gerarda. E amanhã a farra é quando o Renato Assunção, né, Renato? Começar mais cedo amanhã, viu?

0: Você tá doido? Cleite Crepe, bom demais. Antigo aposento, 6h28. Bom dia, Dona Maria. Tudo bom? Marquinhos, Marley. Fazenda Sambaíba. Abraço pra vocês aí, viu? A turma acorda cedo também, viu? Deixa eu mandar um abraço pro Bruno, a Claudinho, o Dinho. Daqui a pouquinho nós vamos ajeitar ali. Uma do Mato Grosso e Matias pra vocês aí. Manda um abraço pro Chiquinho. Chiquinho é lá da fazenda do Munim. Chiquinho tá sumido, Chiquinho. E a turma aí. A Dona Anitta também já chegou aí. É, Dona Anitta chegou. Dona Anitta tá lá tomando um café, comendo um biscoitão. Ei, é pão? Ela, cadê o negócio? Tá dentro do copo aí? Não, tá no, na mão. Dona Anitta, acorda, Dona Anitta.
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0: Rogério, vamos trabalhar então, 6 horas 34 minutos. Alô, Meia, já acordou, Meia, dona Geimar Lúcia? Hoje a farra, hoje é quando a Creuza, é hoje? Quando a Creuza lá falou, Creuza, bom dia pra vocês, hein? Mandar um abraço também pro Márcio Bexiga, né? Márcio Bexiga também acorda cedo. Alô, Cláudio, lá na Fazenda Olinda do Piau.
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0: Wellington e Eva já na estrada, já o Wellington e Eva lá do Chaveiro Pompiano. Bom dia pra vocês aí, viu? Gerardo Horácio, hoje tá andando mais longe, falta que eu tô com a garganta meio, andando mais longe, viu? Talvez não saiu direitinho lá o áudio, não. O Geraldo Horácio hoje tá andando mais longe.
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0: A turma lá na Fazenda Baú, bom dia pra vocês aí, viu?
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0: Vamos ajeitar aqui, não mandar uma moda aí pro Bruno. Bruna, Claudinha, o Dinho, a turma tá lá na Fazenda, ouvindo nós. Carlinho do Pedro Doco, gente boa esse menino, você tá doido.

0: bom também, 6h42, turma boa. Deixa eu mandar um abraço aqui pro Sargento Carlos Henrique. Bom dia, Sargento. Capitão Batista, abraço aí pra todos aí da Polícia Militar. A turma tá aí já acelerando e levando aí, ó. Carona pra nós, né?
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0: Manda um abraço pro Joel lá na oficina de bike. Ricardo Afonso também, bom dia, Ricardo Afonso. Alô, Dudu, Mundinho, Canarinho. A turma tá lá puxando o cremoso e ouvindo nós lá.
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6: Pensa na vovó Maria Redonda fazendo oração.
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0: 6h48.
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0: É nóis de novo. Alô, Metralha. Bom dia, Metralha. Tudo bom? Abraço, Manerzita, Yara, Yasmin, Talão e o Metralha. Metralha acorda é cedo, viu? Cecília. Bom dia, Cecília. Zé Zico. Leonardo, João Galão, Branco e Zé Lino. Essa turma aí não larga, não, né? Mandar um abraço também pro Gersi, né? O Gersi. Alô, Gersi Charreteiro. Tem a menina do Gersi que mora lá em Martim Campo. Esqueci o nome da menina agora. Depois não vamos lembrar. Mandar uma moda boa pra ela. Iria e Afonso também. Abraço pra vocês aí. O Wellington e Eva lá do Chaveiro Pompiano já chegando por aí também. Abraço pra vocês aí, viu? Luizinda das Dores, Geraldinho, abração daqui a pouquinho. Tem Marília Mendonça, Dodô e o Mundinho lá na Fazenda do Canarim. Daqui a pouquinho tem trio Parada Dura. Rogério Duendes, tudo bom? Ouvi nós, meu Rogério Duendes, tá ouvindo nós. Lá vai ouvir daqui a pouquinho. Manda um abraço pra Ângela Alves. Alô, Ângela Alves. Tem a Ângela Alves, tem a Ângela, o Nico. Tem a Ângela e o Valmir também, Valmir. Tem o Ivan é lá de Angaretá, né? Alô, Ivan, bom dia pra você. Abraço pra toda a turma lá em Angaretá. Totonho, Cid Durucum, bom dia, São Antônio. Mundinho, Mundinho Clarice, Mundinho Clarice, o Cabo Sidney.

Gente, Luciano Silva, nas ruas do mundo, 5 faltando para 7. Deixa eu mandar um abraço pro meu primo aqui, pai. Mandou mensagem pra mim, era cedo ainda, meu primo Adriano. Alô, Adriano, abração pra vocês, que o trem vai misturando aqui, Adriano. Aí virou uma bagunça danada aí. Abração pro Adriano, do Chico, tá sempre ouvindo nós aí. Daqui a pouco nós vamos ajeitar aí uma moda boa e apaixonada pra você. Alô? Mandar um abraço pro Bertinho, a Cleide, lá no bairro Pito Aceso. E mandar um abraço também pra Nayara, né? A Nayara lá do supermercado, que bocada. Mandar um abraço pro namorado dela, que tá sempre acelerando aí e dando carona pra nós também. Abração. Mandar um abraço pro Carlinho, Gabriela, João Miguel e Carlos Eduardo. Tá sempre aí na escuta também. Abração pra vocês aí. Falou, meu amigo Edmilson. Edmilson é o capeleiro e carreteiro. Um abraço aí pro Edivaldo também, essa turma boa. Alô, turma aí da Bebeto Transportes. Bom dia pra vocês. Mandar um abraço aí pro Zé da Tânia. Zé da Tânia é lá na Volta do Brejo, no Utifute. Essa turma toda aí, sempre com o radinho ligado aí, curtindo aí a programação da Exclusiva FM. Abraço pra essa turma, certo? Luizinda das Dores, alô Geraldinho das Dores, abraço pra vocês aí também. 4 faltando pra 7.

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1: É 9h07. Um bom dia pra você. É o nosso Sucessando, tá bom demais hoje, hein, gente? Sabadão maravilhoso, sabadão com sol quente. Amanhã começou fria, mas o sol já tá começando, ó, esquentar todos nós, né? Bom demais, hoje dia 11, tá rolando sorteio, tá rolando promoção e, claro, você pode participar, tá? Pelo 37 35 13 0001. É o nosso Sucessando até o meio-dia. E você participando com a gente. Olha só, tem uma pessoa comigo na linha, ele, Cássio Amorim. Primeiramente, bom dia pra você, Cássio.
6: Olá, Lucianinho. Bom dia. Tudo bem com você?
1: Ah, ótimo. Graças a Deus. E com você?
6: Eu tô ótimo, graças a Deus. Eu estou aqui agora, Luciano, no centro da cidade de Pompeu. 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
3: 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Olha só, vamos de música atender mais pedido musical, dessa vez da turma lá de Silva Campos. Oi, é, a Mirelle pediu Henrique Juliano, ele quer ser eu. Vamos curtir!

0: 19 horas, 24 minutos. Guilherme Silva é o sucesso da vez. Barquinha de ouro.
1: É Júnior Mota gravando.
0: Lembrando aí, turma, que a nossa promoção é até as 10 horas da manhã, então já é praticamente reta final pra você participar, né? Tem os minutos finais aí, dá tempo de você cadastrar o seu nome. Né, cadastra os seus dados, é nome completo, telefone de contato e também o seu bairro aqui pra gente no nosso WhatsApp. 37-3513-0001. Deixa eu mandar um grande abraço pra Márcia, chegou participando. Bom dia!
2: Bom dia, Luciano.
0: Tudo bem?
2: É, queria participar dessas promoções, hein?
0: Claro.
2: Márcia Maciel Marcos, Morada do Sol, 99395688. Iria deixar o nome da minha menina, Paula Maciel, lá do bairro Cidade Jardim.
0: Ah, Paula Maciel no bairro Cidade Jardim, aquele abraço e pra você também, hein, Márcia?
3: Bom dia, Lucianinho Silva.
0: Alô, Ana.
3: Ana Valéria da Fazenda Canaã. Toca uma música aqui pra minha sogra Luciana aqui. Marília Mendonça, Estrelinha.
0: Estrelinha.
3: Tá, obrigado.
0: Ah, essa é bonita, eu vou programar ela é agora, viu? A Leo Magna chegou por aqui também, turma. Bom dia, Leo Magna.
4: Bom dia, Lucianinho. Tudo bem com você?
0: Tudo sim, você?
4: Aqui é Magna, bairro 3, final do telefone 5672. Gostaria de pedir uma música com a Paula Fernandes, Menino Bonito. E participar das promoções.
0: Tá
4: muito
0: bom.
4: Obrigado, viu?
0: Grande abraço pra você, Leo Magna. Tamo junto.
5: Bom, Lucianinho, bom dia. Eu quero participar das promoções. É, meu nome é Maria Aparecida Marcelo Chagas, Morada do Sol. Meu telefone é 4358. É, eu quero ouvir uma música do Zé Camargo e Luciano. Qualquer um.
0: Tá. Parabéns, bom, minha querida.
5: Programa, viu?
0: Obrigado, obrigado pelo carinho. Valeu demais, um ótimo final de semana pra você, Maria Aparecida. Muito obrigado pela sua participação.
6: Oi, Lucianinho.
0: Alô,
6: é,
0: Olga.
6: É Olga.
0: Joia.
6: Trevo. 999-06-6753 é meu telefone. Gostaria de participar das promoções.
0: Ok.
6: Um bom fim de semana, se Deus quiser, para nós todos.
0: Para nós todos, exatamente. Um grande abraço para você, Olga. Muito obrigado pelo seu áudio maravilhoso.
7: Bom dia, Lucianinho.
0: Alô, Arnaldo, como é que vai? Bom demais.
7: Participar do sorteio aí, falou?
0: Falou, falou e disse.
7: Meu telefone é 998-428372.
0: Pode deixar, meu querido, um grande abraço para você aí, ó, acompanhando a gente. Tá no bairro Belvedere, sempre sintonizado, isso é muito bom.
8: Bom dia, Lucianinha, aqui é Maria Cristina do Acho do Loteamento.
0: Alô, Maria Cristina.
8: É, meu número do meu telefone é 998-4621-76. Quero participar do sorteio.
0: Ok.
8: Quero ouvir uma música de Zezé de Camargo e Luciano. Você vai ver.
0: Essa
8: quero
0: é boa. Nossa, essa é boa demais.
8: Lá na Ardósia Nacional.
0: Pessoal da Ardósia Nacional, aquele grande abraço. Tamo junto. Recebo o carinho da Maria Cristina.
9: Bom dia, Lucianinho.
0: Tudo bem?
9: Quero participar das promoções. Meu nome é Sônia Maria da Silva. Moro aqui no bairro Loteamento. O final do telefone é 0084. Bom dia pra todos.
0: Bom dia pra você, viu, Sônia? Alô, Adriana. Olá,
10: bom dia. É, Lucianinho.
0: Oi.
10: Gostaria de participar da promoção, viu? Do kit churrasco.
0: Pode ser, combinado.
10: É, o número do meu telefone é 37998281809.
0: Sim.
10: É, eu moro aqui no bairro Trevo, viu? Meu nome é Adriana dos Santos Ferreira. Se tiver como, eu gostaria muito de poder ouvir a música do Roberto Carlos.
0: Roberto Carlos.
10: E Jennifer Lopes, chama Chegaste, viu?
0: Tá, tá bom.
10: Eu ofereço pra minha mãe, Conceição, que mora aqui no bairro Trevo, tá bom?
0: Alô, Conceição, grande abraço, hein?
10: Um beijo, Deus abençoe o dia de cada um de vocês.
0: Amém. Valeu demais, Adriana. Tamo junto, tá no bairro Trevo, sintonizada. Muito obrigado pela mensagem. Deixa eu mandar um grande abraço pra ele na estrada, Elmir. Alô, senhor Mir, como é que vai? Tá voltando pra casa, tá sintonizado na exclusiva. Uma ótima viagem pra você aí, tá bom? O Mir esteve passando aqui 2 dias, né, Mir? Na nossa cidade, foi o nosso técnico e, claro, eu ofereço até música pra ele. Vitor e Léo, Sem Limites pra Sonhar. Essa vai pro Mir, pra Eliana, lá no bairro Morro Doce, Eliana e Elisa. Grande abraço!

0: 19h35, é de Paulo e Paulino com Marília Mendonça, Estrelinha. É, minha turma, você aí, ó, participe, viu? Já já eu trago por aqui o nome dos ganhadores da promoção de hoje. Então não perde tempo não, deixa aqui o seu nome completo, seu telefone de contato, também o seu bairro aqui pra gente, tá? Aí pode ser por áudio, pode ser por mensagem de texto, fica a seu critério. Mas hoje tá sendo válido aí, ó, tem hoje, né? Kit churrasco no gentil oferecimento lá do Frigotudo, Shopping da Carne. 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E tudo isso até às 10 horas da manhã.
1: Bom dia, Luciano. Que é a Dama Mendes.
0: Alô, Delma.
1: Quer participar do sorteio aí?
0: Pode deixar.
1: Um abração pra você. Passa a música de Rick Renner pra mim. Qualquer um.
0: Tá bom. Vou programar. Valeu. Tchau, tchau.
2: Bom dia, Lucianinha. Aqui é a Dona Marisa, do bairro que tá aceso. Eu gostaria de participar das promoções aí. E eu quero ouvir a música, aquela música do seu pai, o Condor.
0: Voo do Condor, com Luciano
2: quero
0: Silva.
2: Quero agradecer para todos que estiver ouvindo.
0: Viu?
2: E tenha um final de semana aí bastante abençoado.
0: Beijo, amém, amém. Para todos nós, né? Um grande abraço para você, Marisa.
3: Bom dia, Luciano.
0: Tudo bem? Bom,
3: com você, meu querido?
0: Tô bem, e você?
3: Eu é Jair do Luteamento. Lucianinho, quero participar dessa promoção aí, viu?
0: Pode deixar.
3: E se der, depois você toca pra mim. Luciano Silva, Mississippi.
0: Hoje a turma tá que tá, hein?
3: Tudo bom,
0: com Deus. Tão querendo curtir Luciano Silva mesmo.
3: Ali, okay?
0: Grande abraço pra você, Jair. Muito obrigado pela sua participação. Eu quero abraçar também, gente, o Gabriel Assunção. Tá no bairro Loteamento. Um abraço pra ele, pra Idalina. Também tá por lá. Essa família maravilhosa sempre participando, isso é muito bom. Alô, Ellen, Ellen Stephanie, tá no bairro Trevo. Bom dia pra você, Ellen. Bom dia, Beatriz. A Eudessa, Eudessa também chegou chegando. Valeu demais pela participação. Gente, vamos participar. Promoção tá no ar, já já eu trago por aqui o nome dos ganhadores. Manda pra cá só o seu nome completo, telefone de contato e também o seu bairro. Caso você tenha esquecido de algum dado, dá tempo de corrigir ainda. Então vamos, vamos. 37-3513-0001. Luan Santana. Tchê.

É 9 horas 45 minutos. João Paulo e Daniel, a loira do carro branco. E é o seguinte, turma, neste exato momento estou aqui com o nome dos ganhadores. Atenção, hein, referente a esse sabadão, dia 11 de julho de 2026, foi válido o kit churrasco e também o Mac Burger. Quem garantiu o kit churrasco foi o Rodrigo Correia das Graças. Rodrigo Correia das Graças, 3494 é o final do telefone, bairro Aritana. Já o Mac Burger, né, o sanduíche artesanal, quem garantiu ele foi a Marisa Ornelias Andrade. Marisa Ornelias Andrade, 4874 é o final do telefone, o bairro dela é o Boa Vista. Aos ganhadores, parabéns, vocês podem retirar a autorização de vocês aqui na recepção da exclusiva. Hoje até às 12 horas, melhor dizendo, até o meio-dia, né? Caso não consiga vir hoje até o meio-dia, retirar em até 2 dias úteis, tá bom? Vamos dar sequência na nossa programação, mandando mais abraços, inclusive, pra ela, acompanhando a gente, a Maria Amélia. Tá no bairro Morada do Sol, grande abraço pra você. A Paula Santos tá por aqui também. Pois é, Paula Cristina dos Santos. Bairro Centro é onde ela está sintonizada. Valeu demais pela participação. Alô, Cleusa. Alô também, Isabela. Esse pessoal maravilhoso acompanhando. Bom dia. A Eliene tá por aqui. Eliene sempre participa, né, gente? Nunca decepciona. Tá pedindo música de Luciano Silva. Pode ser qualquer uma. Deixou ao meu gosto, inclusive. Um abração pra você, Eliene, no bairro Morada do Sol também. Muito obrigado pela sua participação. Vamos curtir Igor Ferrari, Botadinha. Essa aqui é sucesso. Aumente o volume.

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1: 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Louvado seja nosso Senhor Jesus Cristo para sempre. Seja louvado, queridos irmãos e irmãs. Hoje é sábado, sábado. Para quem me acompanha sempre, para quem me acompanha hoje, manda teus anjos, Senhor, para nos ensinar essa questão. Vamos terminar hoje, depois, no final, com um clipe. Você já prestigiou o clipe que está no YouTube, Padre Manzotti? Manda seus anjos sobre nós. Filhos amados, hoje nós estamos no terceiro dia da novena Nossa Senhora do Carmo. E nós estamos celebrando hoje São Bento Abade, que nós fizemos a novena. Mas hoje é o dia de São Bento, é o dia de dizer: aparta-te de mim, Satanás, nunca me aconselhes coisas vãs, é mal que tu me ofereces. Vamos ter esse momento de oração ainda no programa de hoje. Por isso, convido você a ficar comigo. Quero saudar a todos, todos a partir da Rádio Evangelizar, de onde tudo começa, e as rádios irmãs, cujos nomes cito neste momento.
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1: Saúdo a você pela TV Evangelizar, sinal digital em todo o país, em várias cidades, canal aberto, pelo YouTube, Padre Manzotti Oficial, eu repito, YouTube, Padre Manzotti Oficial, pelo aplicativo da Associação Evangelizar é Preciso e todas as plataformas digitais. Filhos amados, repito, estamos na novena Nossa Senhora do Carmo, terceiro dia. Mãe, Mãe do Santo Escapulário, Mãe da Obra Evangelizar é Preciso, Nossa Madrinha, Nossa Dinda, rogai por nós. Hoje, São Bento, daqui a pouco, agora, juntos, sob o olhar intercessor da Mãe, em nome do Pai, do Filho e do Espírito Santo. Amém. Naquele tempo, disse Jesus a seus discípulos: o discípulo não está acima do mestre, nem o servo acima do seu senhor. Para o discípulo basta ser como seu mestre.

Não tenhais medo daqueles, pois nada de encoberto que não seja revelado. Não há nada de escondido que não seja conhecido. O que eu vos digo na escuridão, dizei-o à luz do dia. O que escutais ao pé do ouvido, proclamai-o sobre os telhados. Atenção, atenção, povo de Deus. Disse o Senhor: não tenhais medo daqueles que matam o corpo, mas não podem matar a alma. E a mais pura verdade, muitos mártires foram mortos, mas não atingiram a alma. Ao contrário, lhes deram a eternidade. O que o Senhor adverte é: temei aquele que pode destruir a alma e o corpo no inferno. Isso é perigoso. É colocar a nossa salvação em risco. E abrirmos concessões, uma vida de pecado, uma vida do erro, de engodo. Apartarmos-nos de Deus e da salvação, da nossa redenção. Senhor, como é bom ter fé. E eu te louvo, Senhor. Eu te louvo e agradeço por ter esta fé que é dom. Sim, eu estou pronto, Senhor, para o novo que virá na minha vida. Eu estou aberto. Então, traga o novo em minha vida. Só preciso acreditar. Só preciso confiar que Deus está trabalhando. E Ele está trabalhando. Este sábado, Ele está trabalhando na tua vida, na minha vida. A minha hora vai chegar. Eu vou dizer isso ainda, Senhor. Não vou desanimar. Nada temer, pois Deus comigo está. Filhos amados, povo querido, Deus fez o mar vermelho abrir. Pensa na história. O pequeno Davi recebeu uma força extraordinária. Ele não podia contra Golias. Deus não falha. Deus nunca falhará. Então a minha hora vai chegar, a tua hora vai chegar, para o novo que virá. Só preciso acreditar. Cante comigo, reze comigo. Quem canta reza duas vezes. Eu confio, Senhor. E por isso nesta novena coloco esta intenção tão importante na minha vida. Nossa Senhora do Carmo, valei-me, Mãe. Peça a teu Filho Jesus por mim, por esta pessoa que está enferma, doente, por esta pessoa que está convalescendo, por esta pessoa que está fazendo quimioterapia, radioterapia. Reze agora. Você que passou a noite com dor, acordou com dor, peça para Deus: Deus, eu acredito na cura. Eu estou com depressão, mas eu vou sair com a tua graça. Eu vou sair desta depressão. Eu estou com um problema na família. Esta pessoa que é alcoolista, que não aceita tratamento. Eu acredito, Senhor, que o milagre está acontecendo. Que o milagre está acontecendo. E ela vai ter nojo da bebida. Eu creio, adoro, espero e amo-vos. Vai dizendo isso, filho. Nós estamos não num programa musical, é oracional, é de intercessão. Se você precisa, pegue a foto da pessoa e coloca nas tuas mãos. Se preciso, pega o teu terço, como eu estou com o meu terço nas mãos, pedindo: eu confio, Senhor, eu espero, Senhor. Eu não vejo perspectiva, mas eu espero uma resposta, Senhor. Eu acredito, Senhor. A minha hora vai chegar. Deixa mais um pouquinho, sacristão. Deus não falha na promessa. Escuta, meu filho. Nada temerei, porque Deus comigo está. Nada temerei. Deus santo, Deus forte, Deus imortal. Deus santo, Deus forte, Deus imortal. Filhos amados.

0: Amados, nós só começamos o programa, só começamos. Nós vamos para um intervalo rápido e voltamos com partilha de vida, leitura orante. Volte comigo, voltamos já.
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0: Filhos queridos, povo amado, ainda neste programa, vou falar da vida do Abade São Bento, e ainda neste programa nós vamos ter um momento de oração, pedindo que nos afaste do mal. Então se prepare. Também convido você a ficar atento para a novena e não quebrar essa novena. Você sabe, eu sou extremamente grato à Nossa Senhora do Carmo. E ela é a mãezinha. Tanto que a Nossa Senhora, nesse título de Nossa Senhora do Carmo, é a única vez que eu rezo. Nunca se ouviu dizer, mãe, que alguém, tendo recorrido a vós, tenha ficado desamparado. Quem me conhece há anos sabe disso, que é a única novena que eu faço esta frase, porque Nossa Senhora do Carmo nunca me faltou. Partilho com você a minha intimidade com a madrinha da obra. Então aproveite dessa novena e diga depois comigo: Nossa Senhora do Carmo, nunca se ouviu dizer que alguém, tendo recorrido a vós, tenha ficado desamparado. Confie, filho, a graça vai chegar. Filha de Deus, que a paz de Jesus esteja com você.
1: Bom dia, padre.
0: Deus abençoe, filha de Deus. Você fala de onde?
1: Eu falo de algum lugar do Brasil.
0: De algum lugar do Brasil. Pode falar, por favor. Fale mais alto, por gentileza.
1: Tá bom,
0: padre. O que está acontecendo?
1: Eu queria pedir oração pela minha família. Tem um primo meu que está sendo ameaçado de morte. Porque ele bateu na mulher, a mulher é alcoólatra. Só que não é a primeira vez. Ele bateu nela. Ela denunciou ele. Aí botou uma medida protetiva contra meu primo. Mas eu não estou passando a mão na cabeça dele, mas eu tenho certeza que ele não bateu, porque eu conheço meu primo, eu fui criada junto com ele. Aí ela botou a medida protetiva, só que ela está acabando com a vida do meu primo. Ela liga para o meu primo para fazer uma trampa para ele, por exemplo, assim, liga para ir deixar a menina, para ele mandar deixar a menina, que ele não pode chegar perto dela, né, padre? Quando botou a medida protetiva. Aí ele está escondido da polícia, que a polícia está atrás dele. Aí ele está sendo ameaçado porque foi ela e mais dois caras, que esses dois caras querem pegar ele, sapato, para matar. Aí dele recebeu uma intimação na delegacia para ele comparecer na delegacia para dar a versão dele, né, padre? Para saber realmente o que aconteceu. Só que ele disse que prefere se matar, tirar a própria vida de quem está na cadeia. Que ele disse que prefere se matar. Como minha prima se matou, que minha prima se matou por causa de homem, padre.
0: Entendi. Filha, que confusão.
1: Aí essa mulher que matou a minha avó, porque assim, ela deixou 3 dias minha avó sem comida, minha avó já era uma idosa. Ela era cuidada pela ela cuidava da minha avó, sabe, padre?
0: Entendi.
1: Minha avó teve uma parada, passou 2 dias sem comida, é muita coisa.
0: Eu acolho a sua dor, seu desabafo. E vamos pedir a Deus que seja feita a justiça. É isso que a gente pede.
1: Apareça.
0: A verdade apareça. Vamos pedir para Deus. Nós começamos até um pedacinho do Manda Teus Anjos, que é manda teus anjos a cuidar do teu primo, a cuidar dessa mulher, porque você sabe, a partir do momento também que ela se emende, ela perde o foco do teu primo. Eu não estou dizendo quem está certo, quem está errado. Que a verdade apareça. E que cada um, não deu certo, siga o caminho. Gente.
1: Só que ela não deixa ele em paz, tá, padre? Ela não é a primeira vez. Tudo para ela é polícia. Eu vou chamar a polícia. Ela é uma doente. Me perdoe, padre. Eu tenho dois dela. Eu tenho raiva no meu coração. Eu tenho dois, porque foi o dela que minha avó morreu. Eu peço a Deus, me perdoe por esse ódio que eu tenho dela.
0: Eu entendo, mas isso só te faz mal. Só te faz mal. Por isso não vale a pena você alimentar essa raiva. Por acaso, você pega um copo de veneno e toma todo dia de amargura, não vale a pena, filha.
1: Não vale.
0: Você precisa perdoar. o que ela fez para tua avó, se o fez, existe o braço, a mão, o braço de Deus. Não duvide disso. Mas você precisa se proteger. Reza comigo. Sinto necessidade de rezar com você. Reza comigo. Divino Espírito Santo.
1: Divino Espírito Santo.
0: Iluminai minha família.
1: Iluminai minha família.
0: Arcanjos de Deus.
1: Arcanjos de Deus.
0: Protegei minha família.
1: Protegei minha família.
0: Senhor.
1: Senhor.
0: Traga a verdade.
1: Traga a verdade.
0: E que a verdade possa iluminar.
1: E que a verdade possa iluminar.
0: Iluminar. Proteja, Senhor.
1: Proteja, Senhor.
0: Guarde, Senhor.
1: Guarde, Senhor.
0: Todos da família.
1: Todos da família.
0: Amém.
1: Amém. Padre, eu posso pedir oração para o meu esposo?
0: Se você... pessoa... Só que se você for pedir o nome, vai revelar. É melhor que... Eu gostaria que você pode pedir, mas você fala com a telefonista. Porque ao você pedir o nome, falar o nome do seu esposo, vão saber quem é. Você entendeu?
1: Entendeu? Eu sou uma mulher muito de fé, tá, padre? Eu tenho um altar na minha casa. Eu tenho São José dormindo. Eu tenho Coração de Jesus. Eu acordo, rezo o texto com o Senhor.
0: Amém.
1: Rezo o texto de São José.
0: Tá certo. Então fique na linha e passe para a telefonista o nome do seu esposo. Porque senão vai acabar revelando. Só por isso. Maria Aparecida, que a paz de Jesus esteja com você.
2: Sua bênção, Padre. Amém.
0: Deus abençoe. De onde você fala, Maria Aparecida?
2: Eu falo de Terra Nova, Pernambuco.
0: Terra Nova, Pernambuco. Como é que você me acompanha ali?
2: Aqui tem a Fé Evangelizar 329
0: Opa.
2: E pelo aplicativo.
0: Louvado seja Deus, parabólica digital. Sim. 329. Gente, se você tem uma parabólica em casa, é o suficiente para acompanhar a TV Evangelizar. E também pelo aplicativo. Diga lá, Maria Aparecida.
2: Eu quero pedir oração e dar um testemunho.
0: Vamos começar pelo testemunho, querida?
2: Vamos, sim. Padre, há um ano atrás eu venho lutando com meu benefício, meu auxílio de doença. Quando foi ontem, o advogado ligou dizendo que eu tinha saído do meu benefício.
0: Oh, louvado seja Deus. Então diga obrigado, Jesus.
2: Obrigado, Jesus.
0: Graça recebida, graça testemunhada.
2: Testemunhada.
0: E você queria pedir... Pode falar.
2: Toque o sino sacristão.
0: Isso, tá certo. Quem que você quer deixar em oração, Maria Aparecida?
2: Padre, há 4 anos eu lutando com a doença do meu esposo. Eu tenho a esclerose a ela. E já está bem debilitado.
0: Ah, aquela,
2: e é uma luta,
0: aquela,
2: né?
0: Doença, ela?
2: Isso.
0: Entendi.
2: Isso mesmo. E só oração, né? Que para a medicina hoje não existe cura, né? Ele já está bem debilitado e uma luta, né?
0: Como é que é o nome dele?
2: Leôncio de Sá.
0: Leôncio. Tá. Anotei. Pedi a Deus Nosso Senhor, levando no altar... por intercessão de Nossa Senhora. Tá bom, Maria Aparecida?
2: Tá bom, padre.
0: Que Deus abençoe. Meu abraço à Terra Nova, Pernambuco. TV Parabólica Digital 329. Sintonize, tente na sua casa. Lá, Diocese de Salgueiro, Dom José Vicente Pinto de Alencar Silva. Escute esse testemunho, por favor.
3: Sua bênção, padre Reginaldo.
0: Deus abençoe.
3: Mazzotti. Sou uma associada fiel, chamo Roberta. Sou da cidade de Santa Bárbara do Oeste, São Paulo.
0: Amém.
3: Meu testemunho é que meu filho, Lucas Pellini, passou no vestibular da Faculdade Federal do Triângulo Mineiro, em Uberaba. Não me lembro bem em qual novena essa graça foi alcançada. Mas graça alcançada é graça testemunhada. Toca o sino, sacristão. Deus o abençoe.
0: Amém,
3: hoje
0: querido.
3: E sempre.
0: Um grande abraço, Roberta. Roberta de Santa Bárbara do Oeste, São Paulo, Rádio Brasil FM, Paulo César Delbu, que é o diretor Dom Devair Araújo da Fonseca, da Diocese de Piracicaba. Nós voltamos com a leitura orante, ainda hoje a oração de São Bento, ainda hoje a novena de Nossa Senhora do Carmo. Eu vou para o intervalo, eu volto já, volte comigo.
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Copa do Mundo, padre. Tem tudo a ver, hein? Escute primeiro, por favor. Depois, faça o seu juízo. 1 Coríntios, capítulo 9, versículo... Eu preciso retomar um pouquinho. 24. Vamos lá. 1 Coríntios, capítulo 9, versículo 24. Vocês sabem... Atenção, atenção, ouça cristão, atenção meu filho. Que numa corrida, embora todos os corredores tomem parte, somente um ganha o prêmio. Portanto, corram de tal maneira que ganhe o prêmio. Essa foi a leitura de ontem. Quer dizer, põe empenho, filho. Ninguém entra numa competição para perder. Pelo menos eu tenho, meu Deus, quando o tempo jogava bola, o tempo que eu praticava meus esportes, ninguém entra para perder não, meu filho. A gente quer que ganha, não é verdade? Também nas coisas do evangelho, eu não entro numa batalha para perder. Você também não. Então nas coisas do evangelho também. Versículo 25. Todo atleta que está treinando aguenta exercícios duros, porque quer receber a coroa de folhas de ouro. Uma coroa que, aliás, não dura muito. Você sabe, eu falava das Olimpíadas, que aquela coroa, folha de louro. Isso mesmo, louro que bota no feijão. É sério, padre, sério. É um galho que se virava e colocava como prêmio. Não dura muito. Por quê? Seca. Todo atleta... Gente, quando a gente vê as Olimpíadas, vamos falar assim, ou estamos falando de futebol, você acha que é só talento? Existe treino, existe empenho, existe exercício. Na vida espiritual também deveria ser assim. Mas nós... não queremos receber a coroa de louro. Nós queremos receber uma coroa que dura para sempre. Nós queremos receber uma coroa que dura para sempre. Paulo conclui: por isso, corro direto para a linha final. Sem subterfúgios, filho. Sem atalhos. Concentre energia, não perca o foco. Assim como o atleta aqui na Terra quer ganhar o primeiro prêmio, primeiro lugar, vamos usar uma palavra atual, medalha de ouro, que nós busquemos este prêmio, que não é uma folha de ouro, louro, não é uma medalha de ouro, mas é a salvação. Por isso, corro direto para a linha final. Também, continua Paulo, sou como um lutador de boxe. Eita! Tá na Bíblia isso, pá? Tá duvidando de mim, meu filho? 1 Coríntios, capítulo 9, versículo 26. Também sou como um lutador de boxe que não perde nenhum golpe. Eu trato meu corpo duramente e o obrigo a ser completamente controlado. Controle do corpo. Autodomínio. Gente, nós não somos extintos somente. Temos que ter esse autodomínio. Olha o que Paulo disse. Eu trato meu corpo duramente e o obrigo a ser completamente controlado. Controlado para quê? Depois de ter chamado outros para entrarem na luta, eu mesmo não venha a ser eliminado por ela. Senhor Deus, dai-me essa consciência de buscar o prêmio eterno contigo. Dai-me, Senhor, forças, resistência, resiliência nesta corrida para minha própria salvação. Senhor, que eu possa ter controle do meu corpo,

0: meus desejos, do meu sentir desenfreado, e que eu compreenda, Senhor, que eu compreenda que o que está em jogo é a eternidade com Deus. Senhor, que eu não fique feliz com premiações meramente humanas, elogios, aplausos, mas que eu busque, acima de tudo, esta felicidade que vem de Ti, Senhor Deus, que eu seja como Paulo, a correr esta corrida direto para a linha final, que eu não me disperse, que eu não tome atalhos, que o meu caminho seja sempre o caminho de Deus, para que eu possa, ao fim desta vida, estar cada vez mais próximo do Senhor. Senhor Deus, te peço, dai-me este controle dos meus desejos, das paixões, e que eu possa exercitar minha alma numa vida virtuosa, numa vida de busca da santidade, das virtudes do Evangelho, dos preceitos de Deus. Senhor, dai-me esta graça, Senhor Deus. Deus de misericórdia e de bondade. Amém. Esta foi a leitura orante de hoje. Qual foi o texto? Maravilhoso, não foi? Vai estar lá no YouTube também. 1 Coríntios, capítulo 9, do versículo 24 ao versículo 27. Vale a pena você ouvir de novo e mandar para um amigo, para uma amiga. Vale a pena mandar para alguém. Eu volto já, volte comigo.
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0: Amados filhos e filhas, hoje é dia de São Bento. Ele nasceu no ano de 480 em Núrcia. Foi cedo buscar conhecimento. Ele se desgostou do ambiente superficial, vivido apenas de aparências. Bento acabou optando por viver isolado e estar numa gruta. Dedicou-se à oração e à vida de eremita. Ele foi alimentado por outro monge, que através de um cesto, levava o alimento até o penhasco, por 3 longos anos. Bento acabou inspirando muitos jovens sedentos de cultivar os valores cristãos. Esses jovens iam visitá-lo e acabavam ficando com ele. Aos 40 anos, Bento sai da gruta e vai para Roma, onde ele vai criar a vida beneditina no mosteiro Monte Cassino. Assim, São Bento criou os monges beneditinos. É muito comum e muito conhecido a medalha de São Bento. Esta medalha que foi confeccionada dentro do mosteiro do Cassino, com o símbolo principal carregar a cruz. E é a ele e nesta medalha que está esta oração que vamos fazer agora. A cruz sagrada seja minha luz. Não seja o dragão meu guia. Sai de retro, Satanás. É mal o que tu me ofereces. Bebe tu mesmo o teu veneno. A cruz sagrada seja a minha luz. Não seja o dragão meu guia. Sai de retro, Satanás. Nunca me aconselhes coisas vãs. É mal o que tu me ofereces. Bebe tu mesmo o teu veneno. Amém. São Bento, rogai por nós. São Bento, afastai-nos de todo mal. São Bento, rogai por nós. Jéssica, que a paz de Jesus esteja com você, Jéssica.
1: Bom dia, padre, sua bênção.
0: Deus abençoe. Você fala de onde?
1: De Palmas.
0: Minha saudação a Palmas. Como que você me acompanha ali, Jéssica?
1: Eu acompanho o senhor pela rádio, pelo YouTube e pelo aplicativo.
0: Qual o nome da rádio?
1: É Rádio OFM.
0: Tá certo. Diga lá, filha.
1: Padre, eu tenho vários testemunhos e quero pedir a benção também.
0: Tá bom, então vamos começar pelo testemunho e depois você coloca os pedidos de oração.
1: O meu testemunho é que quando meu filho tinha 6 meses de idade, a gente descobriu que ele tinha leucemia.
0: Nossa.
1: E fizemos todos os tratamentos, em novena, pela graça da Nossa Senhora Aparecida, ele foi curado.
0: Amém. Como é que é o nome dele?
1: É Pablo Gabriel.
0: Pablo, quantos anos ele tem hoje?
1: Hoje ele tem 9 anos.
0: Então diga, obrigado, Senhor.
1: Obrigado, Senhor.
0: O Pablo. É um milagre de Deus.
1: É um milagre de Deus.
0: Amém.
1: Amém.
0: Você falou que queria pedir oração?
1: Eu quero pedir oração para o meu esposo também, que ele sofre de convulsões.
0: Como é que é o nome dele?
1: É Robson.
0: Robson. Anotei. Mais alguém?
1: Para minha mãe, Marli, que é muito, ele é muito sua fã, ela não perde um programa do senhor.
0: Um abraço, dona Marli.
1: Ela tá aqui do meu ladinho ouvindo.
0: Opa, maravilha. Mais alguém, querida?
1: Pro meu pai, Luiz, minha filha, Sofia.
0: Tá.
1: Meu irmão, Felipe.
0: Certo.
1: Meu filho está aqui do lado também, padre, ouvindo. Ele é mesmo, não perde nenhum programa seu quando ele está em casa.
0: O Pablo?
1: Isto.
0: O Quero falar com ele, ele aceita?
1: Sim.
0: Deixa eu falar com o Pablo. Ô, Pablo.
2: Eu sou padre.
0: Deus abençoe, Pablo. Tudo bem?
2: Tudo.
0: Se escutou a mamãe contando que você é um milagre de Deus?
2: Sim, padre.
0: Que bom, filho. E você está com quantos anos?
2: 9.
0: Então, acho que não entrou ainda na catequese, mas está na hora, né?
1: Já entrou.
0: Já padre. Entrou na catequese?
1: Já.
0: Que bom.
1: Ele é coroinha.
0: Opa, que maravilha.
2: Padre, gostaria muito de ter vindo na sua igreja, sempre foi meu sonho.
0: Ô, fala pra mamãe e papai trazer você na igreja aqui do Guadalupe.
1: Estamos montando uma caravana, padre, pra ir, porque eu sou mensageira, então eu tô organizando.
0: Opa, mensageira da Capelinha de Jesus das Santas Chagas, toca a corneta, sacristão. Pablo, vamos rezar junto? Que oração você quer rezar comigo?
2: Santo Anjo.
0: Então vamos lá, juntos. Santo Anjo.
2: Santo Anjo do Senhor.
0: Meu zeloso guardador. Se a ti me confiou a piedade divina.
2: Sempre divina. Me rege, me guarde.
0: Me governe.
2: Me ilumine. Amém.
0: Que Deus abençoe você, Pablo. Que Deus abençoe você. E, Jéssica, como é ser mensageira da Capelinha?
1: É uma alegria imensa, padre.
0: Que bom. Quantas famílias a Capelinha passa aí?
1: Por enquanto, estamos só em 16.
0: Opa, tá bom demais, tá bom demais. E que mais pessoas que estejam escutando a Jéssica possam dizer, ó, quero também receber a Capelinha. Né, Jéssica?
1: Sim.
0: Tá bom. Que Deus abençoe, um prazer falar com vocês. Jéssica de Palma, oi.
1: Posso pedir só uma coisinha? Minha mãe, ela gostaria muito, muito de ter um terço igual ao seu.
0: Tá certo, então fica na linha para pegar o teu endereço e nós vamos mandar. Que Deus abençoe, Jéssica de Palmas, Paraná. Acompanha pelo YouTube. Lá, a Rádio Clube de Palmas FM, diretor padre Valdecir Pressani. Bispo Dom Edgar Xavier Ertel, da Diocese de Palmas e Francisco Beltrão. Escute esse testemunho, por favor.
3: Eu sou Maria de Fátima Borges, mensageira da Capela.
0: Opa, mais uma aí.
3: Moro em Brasília, São Sebastião, Brasília.
0: Amém.
3: Meu testemunho é a graça alcançada pelo sucesso da minha cirurgia da coluna. Graças a Deus. E durante a cirurgia, eu vi a presença de Jesus do meu lado, pegou na minha mão, apertou e falou, eu ouvi. Sou eu, estou aqui. E para contar que eu comecei com a Capelinha só com 8 pessoas. E hoje, graças a Deus, como eu faço parte do apostolado da oração, o grupo do apostolado da oração, a Capelinha está rodando de casa em casa do nosso grupo. A hora que está rezando numa casa, já tem gente pedindo que a próxima é para ir para minha casa.
0: Que maravilha.
3: Então, graça alcançada,
0: graça
3: e testemunho realizado. Um abraço. Obrigado, Jesus da Santa Chagas.
0: Isso aí, Maria de Fátima, gente, se escutou aí, ela foi agraciada. E perceba, ela sentiu tanto essa presença de Jesus das Santas Chagas no momento que ela precisava de enfermidade, que se tornou uma mensageira líder. Você que recebeu uma graça de Jesus das Santas Chagas, que tal você se tornar um líder mensageiro da Capelinha de Jesus na sua cidade, no seu bairro, no seu condomínio? Gente, é tão fácil. Você vê, não tem cofrinho, o objetivo não é arrumar dinheiro nenhum, é levar Jesus Cristo. Não é substituir a Capelinha de Nossa Senhora, porque onde passa Nossa Senhora, depois passa Jesus. Parabéns, Maria de Fátima de Brasília. Um abraço à Rádio Nova Aliança. Carlos Alberto da Silva, Cardeal Arcebispo Dom Paulo César Costa, da Arquidiocese de Brasília. Filhos amados, filhas queridas, eu vou para o intervalo e eu volto. Lembrando, nós estamos em pleno mês de Nossa Senhora do Carmo. Estamos em plena novena. Nunca se ouviu dizer, terceiro dia, volte comigo.
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Hoje, aniversário de Dom Wellington de Queiroz Vieira, da Diocese de Cristalândia, Tocantins. Aniversário da Rádio Cultura do Brejo FM, Brejinho, Rio Grande do Norte. 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E aniversário de Dom Eduardo Malaspina, da Diocese de Itapeva, São Paulo. 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E Rex Jacobina, Bahia. 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Escute esse testemunho, padre. Me chamo Izete Michelucci, moro em Curitiba, sou associada. Desde o início da obra, em setembro, meu esposo ficou desempregado e começamos a ir nas quintas eucarísticas. Antes, não podíamos participar por conta do trabalho dele, mas sempre tivemos vontade de participar. Na terceira quinta eucarística que estávamos participando, recebemos a notícia de que minha filha mais nova, Paloma, estava com suspeita de câncer na mama. Foi um desespero total. Na quinta seguinte, levei a biópsia dela. Apresentei ao Santíssimo em lágrimas. Quando o padre passou por uma senhora, ela pediu a palavra para dar um testemunho de cura do câncer. Eu chorei mais ainda. Tomara, disse eu, que um dia sejamos nós a testemunhar a cura da Paloma. Padre, hoje estou escrevendo para testemunhar que, apesar do resultado assustador da biópsia, chegamos no consultório e o médico falou: é, Paloma, vai ter que monitorar cada 6 meses, mas não é câncer. Desculpa a letra, eu estou com crise de fibromialgia que me impede de escrever direito. Não, filha, dá para entender perfeitamente. E letra bonita. Obrigado, Santíssimo Sacramento. Obrigado, Izete Michelucci, Curitiba, Paraná. Amado povo de Deus, vamos à novena de Nossa Senhora do Carmo. Rezemos. Nossa Senhora do Carmo, que deixaste o santo escapulário como sinal do vosso amor e proteção, sois reconhecida como assistência na vida e consolador amável na hora da morte. Eu, vosso filho e devoto, pronto a vos servir, disposto a vos amar, me apresento a vós e nesta novena faço o meu pedido. Faça o seu pedido. Aquilo que parece humanamente impossível.
Eu respiro fundo porque eu também tenho as minhas intenções e as coloco diante de Deus por Maria. Nossa Senhora do Carmo, nunca se ouviu dizer que alguém necessitado, tendo recorrido a vós, tenha ficado desamparado. Com confiança, Mãe do Santo Escapulário, intercedei junto ao vosso Filho Jesus Cristo, por mim, por aqueles por quem devo rezar sempre e por aqueles que se confiam às minhas orações. Mãe amável, sede-nos propícia e rogai por nós a Deus, para que sejamos dignos das promessas de Cristo. Nossa Senhora do Carmo, rogai por nós. Nossa Senhora do Mãe do Santo Escapulário, rogai por nós. Madrinha da obra Evangelizar é Preciso, intercedei por nós. O Senhor esteja convosco. Ele está no meio de nós. Abençoai, Senhor, a água, a roupa dos enfermos, o final de semana, sem bebedeira, sem excessos, sem brigas. Abençoai e santificai aqueles que mais precisam. Por intercessão de Nossa Senhora do Carmo, São Pio de Pietreutina, nos méritos das Santas Chagas, em nome do Pai, do Filho e do Espírito Santo. Amém. E eu me despeço com este clipe, com esta música maravilhosa. Manda teus anjos. YouTube Padre Manzotti.

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0: Cristina Aguilera, maravilhosa, beautiful. Fechando muito bem essa sequência musical, eu vou pro intervalo e volto já já com você, só com as melhores.
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2: 16 horas e 52 minutos.
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4: Senhoras e senhores, já estamos de volta. O Super Hits está no ar. Hora de ouvir Cleiton e Romário e Zé Neto e Cristiano. Não namora. Aqui é Super Hits.

0: sucesso. Péricles, Ana Castela, Simplesmente Acontece. Aqui tem muito mais música.
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0: você tem a certeza de ouvir só as melhores músicas, esse programão que conquistou o Brasil. E eu volto amanhã aqui na rádio, tá bom? Um beijo bem gostoso, gratidão por tantas participações e amanhã o nosso encontro já tá marcado, já tá agendado. Beijo no seu coração e até lá!
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0: 17 horas em 9 minutos.
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2: 17:15.
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6: Alô, alô, galerinha. E aí, tudo certo? Tô chegando, tá começando.
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6: Muito bom ter você junto conosco aqui na nossa rádio e esse programão que já é sucesso. Claro, só fala de sucesso, tem que ser sucesso. No ar então o Top 10 Brasil, com as mais tocadas no Brasil e no mundo. A gente faz um milkshake aqui com as melhores músicas e pra animar, claro, o seu fim de semana, você aí que tá trabalhando, você que tá folgando, você que tá de férias, você que tá de boa junto com a família ou quem sabe ao lado do seu amor, acompanhando a programação mais amada de toda a cidade, de toda a região. Valeu o carinho, hein? A nossa rádio pensa muito em você, em trazer sempre os melhores conteúdos. Eu quero saber de onde que você nos acompanha. Manda aí um oi pra gente nas redes sociais aqui da emissora. Muito prazer, eu sou o Renato Neves, o seu amigão aqui do rádio, e a gente segue juntos, trazendo muita música boa, qualidade, inovação e o nosso jeito aí de fazer FM que só a gente tem. Vamos lá começar o programa? Tá no ar então o Top 10 Brasil.
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6: No 10 No último lugar de hoje tem Ed Brito e Samuel, Romance Rosa.

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2: Em oitavo lugar tem o som do Cleiton e Romário. Não Namora, participação do Zé Neto e Cristiano.

0: 2.
1: Em terceiro lugar tem Zé Neto e Cristiano, Cadeira Cativa. Abrindo o pódio, hein? Medalha de bronze.

0: Em intervalo pequenininho, pessoal, a gente volta já já trazendo muito mais músicas de animação no nosso jeito de fazer FM, de comunicar, no jeito que só a gente tem. Não sai daí não, que eu conto com você ainda.
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4: 17 horas e 41 minutos.
0: E aí, já de volta, trazendo alegria, muita música, muito sucesso. Programa Top 10 Brasil. O meu grande abraço a você, amigo ouvinte, onde quer que você esteja, para onde quer que você vá, o Brasil inteiro conectado através da Rede Mundial de Computadores. Alô você, em casa, no carro, no trabalho, a você, dona de casa, chefe de família, a você, amigo patrão, gerente, funcionário, cliente amigo, a você folgando no fim de semana, a você trabalhando no fim de semana. É tanta gente boa, muito bom ter você junto conosco, hein? Mais uma vez, prazer, eu sou o Renato Neves, o seu amigão aqui do rádio, e a gente segue unidos, trazendo o melhor da música dentro do Top 10 Brasil. Simbora com a segunda colocação de hoje, é... Tem o som do Eduardo Costa, Imagina Eu, Medalha de Prata.
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1: Finalzinho então do Top 10 Brasil. Agora vem chegando o Top Mundo, as mais tocadas lá fora do Brasil. Você também fica atualizado aqui, ó, no programa que é sucesso. Deixa você muito bem informado de tudo.
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1: Após o Top Mundo, a gente acompanha as mais pedidas, aquelas mais visualizadas no YouTube, as mais tocadas nas principais plataformas aí digitais. Se você quer ficar bem atualizado, tá no programa certo, no horário certo, na rádio certa, fica pra nós, com o cara certo também. Aumenta o som que as mais pedidas já estão no ar.
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1: Finalzinho do horário, meu amigo, minha amiga. Só resta agradecer a você o carinho, o rádio ligado, a participação. A gente se encontra agora somente no próximo fim de semana, trazendo uma edição legal, muita música boa e esse jeito de comunicar que só a gente tem, com alegria, com simpatia. E você do outro lado, que é muito mais importante. Beijo pra todo mundo, muito obrigado pelo carinho. Semana que vem tem mais.
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2: 18 horas e 7 minutos.
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3: Horas e 15 minutos.
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6: Fala, turma. Sábado, bom finalzão de semana, prazer enorme. Eu sou o Rodrigo Santos, tô chegando na rádio que você ama, trazendo mais uma edição do Nossa Noite, nosso encontro de todas as noites. Pra começar, tem menos é mais, champanhe.
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0: gostou, faz barulho, gente!
1: Nossa noite com Júnior Marques, ilusão de amor, nesta noite de sabadão, já que eu tô de volta.
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3: 18 horas e 42 minutos.
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